tem para a vida de cada um vai ser acrescentada. Abençoa, Senhor, a vida e o lar de cada ouvinte que ouviu e vai continuar ouvindo os louvores nessa noite. Que a tua bênção, que a tua alegria, que a tua bondade, que a tua misericórdia esteja nesta vida, nesta noite, em nome do Senhor Jesus. Amém.

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2: 21 horas e 15 minutos.
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0: cara sai itinerante, né? O cara é casado, né?
1: Mas,
0: daí
1: tem, na Assembleia o que mais
0: ele disse,
1: tem?
0: Não.

Glória a Deus. Estamos aqui na Rádio Ferrabras, programa Anunciando a Cristo. Louvores abençoado que com certeza tem falado a sua alma. Glorificado o nome do Senhor. Quero continuar convidando você, nosso ouvinte, a estar conosco ali todos os domingos, terças e quintas-feiras, na Avenida 20 de Setembro, 7769. O endereço da sua bênção. Estamos nos despedindo nesse momento. Foi um prazer, foi uma alegria estar com vocês aqui na presença também do irmão Robson, fazendo esta linda programação que vai ao ar todas as segundas-feiras, das 20 às 22 horas. Deus tem usado seus servos, usado seus vasos aqui e abençoado muitas pessoas. Nós sabemos que muitas pessoas ficam aguardando esta programação de segunda-feira à noite, ainda mais agora nessas noites frias. Aquele que tem o seu rádio, leva para o seu quarto ou através do seu aparelho telefônico, no seu computador, você que está aí vigilante, você que trabalha à noite, está sintonizado na Rádio Ferrabras, saiba que é uma grande alegria saber que você está aí do outro lado, nos ouvindo e sendo abençoado por Deus. Eu me despeço nesse momento agradecendo a Deus por essa oportunidade e quero desejar que as bênçãos de Deus estejam sobre a sua vida agora e para sempre.

você tem a presença de Deus em tua vida todos os dias.

Você pode segurar na mão da pessoa que está do teu lado. Vamos unir nossas mãos nessa noite. Antes de dizer, bem-aventurados aqueles que têm fome e sede de justiça. Jesus disse, bem-aventurados os humildes de espírito, porque deles é o reino dos céus. Bem-aventurados os mansos, porque eles herdarão a terra. Jesus também disse, bem-aventurados os que choram, porque eles serão consolados. A palavra profética do livro de Joel convida os ministros do Senhor, os sacerdotes, a chorar, a rasgar os seus corações, não as suas vestes, simplesmente diante do Senhor. Todo aquele que se humilha diante de Deus será exaltado, e todo aquele que se exalta será abatido. A palavra de Deus continua soando aos nossos corações, dizendo, se o meu povo que se chama pelo meu nome se humilhar e orar, buscar a minha face, se converter dos seus maus caminhos, eu ouvirei dos céus, perdoarei os seus pecados e sararei a sua terra. Quantos creem que o Senhor pode sarar a nossa terra? Aleluia, nós cremos, Senhor. Mas o Espírito Santo de Deus está nos chamando a chorar nessa noite, a orar diante do Senhor, a pedir que o Senhor remova a vergonha, remova o opróbrio, pedir que o Senhor remova a injustiça, remova a iniquidade, o pecado que tem se estabelecido, a começar pela própria igreja. Deus está chamando o seu povo ao arrependimento. Deus está chamando o seu povo a um compromisso sério com Ele. Deus está chamando o seu povo a se humilhar, a se prostrar em sua presença e a reconhecer que Ele é o Deus Todo-Poderoso.

Senhor, eu te peço que o Senhor nos mostre, ó Deus, nesta hora, onde nós estaríamos, meu Deus. Onde nós estaríamos se não fosse, Senhor? Te agradecemos, meu Deus.

e cumprindo-se o dia de Pentecostes, estavam todos reunidos no mesmo lugar. E de repente veio do céu um som como de um vento impetuoso, que encheu toda a casa que eles estavam assentados. E foram vistas por eles línguas repartidas como de fogo,

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1: Busque tua felicidade, seja incansável, ainda que seja necessário caminhar 1000 milhas, mesmo que o caminho pareça inalcançável. Tenha fé e alcançarás grandes maravilhas. Ponha a tua vida nas mãos do Deus vivo. Ele faz das tempestades marés tranquilas. Ele é o Deus do impossível. Agradecemos a Deus por mais um dia de trabalho. Muitos se esforçaram para a realização dele. E agora à noite será momento de reflexão e momento de crermos que amanhã será melhor. Desejamos a todos uma excelente noite. E amanhã, bem cedo, nos encontraremos aqui, fazendo a sua vida melhor. Boa noite.
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1: Estamos chegando. Bom dia, terça-feira. Que o seu amanhecer seja leve, o seu dia seja produtivo e seu coração se encha de paz, que não falte foco para suas conquistas, nem gratidão para reconhecer as bênçãos. Tenha uma terça-feira abençoada e cheia de boas energias. Gaúchos e gaúchas, parceria de todos os dias aqui na Ferrabras FM. Vamos embora. Não podemos parar, né? Com a tradição, o nosso trabalho. Olha só.
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1: Vamos embora. Gaúchos e gaúchas de todas as querências, 557. Bom dia, Sapiranga.

0: horas em ponto.
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0: 6:02.
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5: Prezados amigos, prezados radiovintes, 6:03, todos os dias abrimos uma janela no Bom Dia Sapiranga para esse momento de fé, de reflexão e agradecimento de mais um dia. E aí nós estamos chegando hoje, terça-feira, com alegria, com entusiasmo, porque nós queremos mais uma vez convidar você para esse momento de fé, de reflexão e agradecimento. Agradecer a Deus por mais um dia, agradecer por tudo que temos e tudo que somos. Muita paz, muita energia positiva, onde quer que nós estivermos. Seremos nós, prezados radiovintes, protagonistas de nós mesmos, para fazer acontecer. Sejam bem-vindos, nosso dia seja de muita paz, muita energia, onde quer que estejamos sob a sua bênção e a sua glória. Prezados ouvintes, amigos, onde quer que nós estejamos, vamos fazer acontecer. O dia seja repleto de alegria, de entusiasmo e de superação, onde todos nós tenhamos um dia maravilhoso, de muita paz, muita energia, onde quer que nós estejamos, prezados radiovintes. Porque ao acordar de manhã com saúde, já temos muito a agradecer. Ah, que maravilha! Poder sair, fazer o que gosta, porque com saúde, obrigado. Fazer o que gosta, então, é maravilhoso. É um privilégio trabalhar e ganhar o pão nosso de cada dia com o nosso suor. Sejam todos muito bem-vindos, prezados radiovintes e parceiros da Ferrabras FM.
6: Jesus, nascido em Belém, da Judeia, em dias do rei Herodes, eis que vieram os magos do Oriente a Jerusalém e perguntavam:
7: onde está o recém-nascido rei dos judeus? porque vimos a sua estrela no Oriente e viemos para adorá-lo.
8: Tendo ouvido isso, alarmou-se o rei Herodes e com ele toda Jerusalém. Então, convocando todos os principais sacerdotes e escribas do povo, indagava deles onde o Cristo deveria nascer.
9: Em Belém da Judéia,
8: responderam eles.
9: Porque assim está escrito por intermédio do profeta. E tu, Belém, terra de Judá, não és de modo algum a menor entre as principais de Judá, porque de ti sairá o guia que há de apacentar a meu povo Israel.
8: Com isto, Herodes, tendo chamado secretamente os magos, inquiriu deles com precisão quanto ao tempo em que a estrela aparecera. E enviando-os a Belém, disse-lhes:
10: Ide, informar-vos cuidadosamente a respeito do menino, e quando tiverdes encontrado, avisai-me para eu também ir adorá-lo.
8: Depois de ouvirem o rei, partiram. E eis que a estrela que viram no Oriente os precedia, até que, chegando, parou sobre onde estava o menino. E, vendo eles a estrela, alegraram-se com grande e intenso júbilo. Entrando na casa, viram o menino com Maria, sua mãe. Prostrando-se, o adoraram. E, abrindo os seus tesouros, entregaram-lhe suas ofertas: ouro, incenso e mirra. Sendo por divina advertência prevenidos em sonho para não voltarem à presença de Herodes, regressaram por outro caminho à sua terra. Tendo eles partido, eis que apareceu um anjo do Senhor a José em sonho e disse:
11: Desponte, toma o menino e sua mãe, foge para o Egito e permanece lá até que eu te avise, porque Herodes há de procurar o menino para o matar.
8: Dispondo-se ele, tomou de noite o menino e sua mãe e partiu para o Egito. E lá ficou até a morte de Herodes, para que se cumprisse o que fora dito pelo Senhor por intermédio do profeta:
12: Do Egito chamei o meu filho.
8: Vendo-se iludido pelos magos, enfureceu-se Herodes grandemente e mandou matar todos os meninos de Belém e de todos os seus arredores, de 2 anos para baixo, conforme o tempo do qual, com precisão, se informara dos magos. Então se cumpriu o que fora dito por intermédio do profeta Jeremias.
12: Ouviu-se um clamor em Ramá, pranto, choro e grande lamento. Era Raquel chorando por seus filhos e inconsolável porque não mais existem.
8: Tendo Herodes morrido, eis que um anjo do Senhor apareceu em sonho a José no Egito e disse-lhe:
11: Disponte, toma o menino e sua mãe e vai para a terra de Israel, porque já morreram os que atentavam contra a vida do menino.
8: Dispôs-se ele, tomou o menino e sua mãe e regressou para a terra de Israel. Tendo, porém, ouvido que Arquelau reinava na Judéia em lugar de seu pai Herodes, temeu ir para lá. E por divina advertência, prevenido em sonho, retirou-se para as regiões da Galiléia. E foi habitar numa cidade chamada Nazaré, para que se cumprisse o que fora dito por intermédio dos profetas:
12: Ele será chamado Nazareno.

0: Prezados amigos, prezados ouvintes, agradecendo a Deus, a audiência, companhias, parceria, voltamos amanhã às 6 horas. Para hoje, pedimos a intercessão da nossa Virgem Maria junto ao Deus nosso Pai, que o nosso dia seja repleto de alegria, de entusiasmo, de superação, fazendo sempre o melhor de nós, fazer o dia acontecer. Que nossa Virgem abençoe cada lar, cada família, cada um e cada uma, onde estiver, que assim seja, ó Virgem Mãe.
1: Ave Maria, cheia de graça, o Senhor é convosco. Bendita sois vós entre as mulheres. Bendito é o fruto do vosso ventre, Jesus. Santa Maria, Mãe de Deus, rogai por nós, pecadores, agora e na hora de nossa morte. E que desça sobre você, sobre o nosso Brasil, sobre nossas famílias, a bênção do Deus Todo-Poderoso, Pai, o Filho e o Espírito Santo.

0: 6:15.
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2: Tá na hora, vamos lá, não dá pra parar. É sempre eu, né? Vai pra lá, é sempre eu. Mas que barbaridade. Mas vamos que vamos, dele que tem dele. Não vamos se entregar, não. Vamos embora.

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1: É, e assim a gente vai. Bom Dia Sapiranga. Você que ligou o rádio, seja bem-vindo. Mas que tal? Hoje é dia 2 de junho 2026. Com alegria de sempre, saudando a todos e vamos ver a previsão do tempo para hoje. Conforme o clima-tempo, hoje teremos sol com muitas nuvens, sem chuva. Temperatura mínima de 9 graus, máxima de 17 graus. A sensação térmica entre 10 e 13 graus. Se você vai sair agora, saia com um agasalho. Frio, hein? Não vai esquentar muito, vai ficar 13. É 17 graus, então a sensação de 13, agora 10 de manhã, 9, muito frio. Então você se agasalhe. É, umidade relativa do ar bastante alta, 99%. Vento leste, 6 km por hora. O sol nasce às 7 horas, 10 minutos. O pôr do sol, 17 horas e 32 minutos para o horário de Brasília. Nós estamos na lua cheia. É, nós temos hoje, dia 2 de junho, lua cheia até o dia 7. Dia 8 passa para a fase minguante. Muito bem. Então, você que está aí se preparando para ir para o trabalho, como eu disse antes, cuidado, né, Alex Alexandre de Andrade? Bom dia. É desse jeito, né? É desse jeito. A Isanete Machado, bom dia. Mandar um alô aí pro pessoal. Eita, coisa bem boa, né? Aí também, quem está ligado conosco, vamos dar uma espiada? Vamos dar uma espiada. Então, vamos lá. O pessoal mandando um bom dia. Muito obrigado pela parceria, né? Obrigado, obrigado, obrigado. Que tal? Vamos embora. Agora vamos lá. Meu amigo, minha amiga.

Amiga, você que está lá em casa, minha esposa ligada com a gente, bom dia. A Floracia, a Mana, aqui no São Jacó, ligado, bom dia. O Hélio Tormes manda um grande abraço. O Leonel Miranda, bom dia, uma ótima terça-feira a todos. O Sidney Rocha, um bom dia. O Rodrigo Soares, bom dia. O Leonir Zarzanello, um bom dia. A Isanete, aí, vamos à luta. Vamos à luta, Isanete Machado. Não dá para parar, né? Não dá para parar. Mas que tal? E aí a gente tem o pessoal ligados com a gente, onde quer que esteja, né? Sapiranga, cidade das rosas, do voo livre. Nossa terra, nossa gente, povo trabalhador. É, agora nós vamos mandar um abraço para cada um e cada um. E a mensagem de hoje é assim, ó: começa o dia com energia renovada. Ah, bom dia, terça-feira. Que o seu amanhecer seja leve, seu dia seja produtivo, seu coração se encha de paz, que não falte foco para suas conquistas, nem gratidão para reconhecer as bênçãos. Tenha uma terça-feira abençoada e cheia de boas energias. É o que desejamos para todos e todas nesta terça-feira. E aí, gente, o pessoal está em casa, o pessoal no trabalho, bom dia. Vagas, oportunidade de trabalho. Numas tem mais, noutras tem menos, mas todas, muitas empresas têm vagas. Você passa aqui na 20 de setembro, na NKS, a UTS tem vagas. A UTS está pagando R$ 11 para quem inicia. Aí tem refeitório, tem transporte, tem convênio com médico, uma maravilha, né? O Mauro Schuch diz que não é fácil contratar pessoas. Está difícil, mas que barbaridade. O Eliseu, diretor do RH do Via Marte, também me falando, conversando com ele, ele disse: Machado, tá difícil. O pessoal, o que que aconteceu com o nosso povo? Pois é. Nós temos que buscar sempre uma colocação, né? Muito bem. Hoje é terça-feira, nós temos Ramarim, Beira Rio, Via Marte, aí o Tecnoshoes, tantas outras empresas, Calçados Barbosa e tantas outras profissionais, sempre tem H15, sempre tem oportunidade, né? Muito bem. Hoje é terça-feira, 6 horas e 21 minutos, nós teremos Brechó do Redentor. Todas as terças, a partir da 1 hora, nós da manhã, da tarde até as 5, nós temos o Brechó do Redentor, na sala anexa ao Centro Evangélico de Sapiranga, né, Dona Amélie? Eco, aí no Centro Evangélico de Sapiranga, você chega e todo o recurso arrecadado com o brechó, com as vendas, você é revertido para as famílias com vulnerabilidade social. Então você compra e você está ajudando. Brechó do Redentor. Um abraço aí a todo o pessoal envolvido, né? Um abraço, bom dia, Dona Neuda. Um abraço, vamos que vamos. Lírio, todo o pessoal por lá. O Muscoff, família, bom dia. Todo o pessoal, bom dia. Hoje no calendário, dia 2 de junho. 2 de junho é dia de sair mais cedo do trabalho. Então vamos gazear um pouco, né? Mas que barbaridade! É dia de sair mais cedo do trabalho. Olha, se isso é data comemorar. Dia Internacional da Conscientização dos transtornos alimentares. É, tem gente que não consegue parar de comer, né? E Dia Internacional do Trabalho da Trabalhadora Sexual. É, tem o Dia da Trabalhadora Sexual também. Ferrabras FM. Bom dia, meu amigo, minha amiga, onde quer que você esteja. Mandar um alô aí para todos meus amigos, obrigado pela parceria. Tem baile da Verinha todos os sábados. Depois eu trago o áudio. Agora vamos com a música, né? Meus amigos aí do Residencial Ferrabras, Residencial Mundo Novo, Residencial Centenário, Monte Castelo, Residencial da Curva do Rio, bom dia. Os monarcas vão cantar uma canção assim, ó, no lombo de um tordilho, logo cedo, bom dia.

0: 10:26.
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0: 6:29.
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8: Brás FM, bom dia, meu amigo, minha amiga, obrigado pela companhia, Sapiranga não para, dia maravilhoso, e assim a gente vai, né, tocando a vida, é, e assim vamos que vamos, né, é, o pessoal em casa, o pessoal no trabalho, né, e vamos tocando, a gente tá sempre, sempre de bem com a vida quando a gente está bem, né, aí a saúde em primeiro lugar. Não adianta ter dinheiro, não adianta ter isso. Se não tiver saúde, não tem paz. O João Taborda, meu amigo João, lá na nossa querida São João Batista. Tem que ir lá um dia, né? É, tem que ir lá visitar nossos amigos, mas que tal? Bom dia. Filar umas boias, é, por lá, né? Bom dia. Lá em Santa Catarina. O Adroaldo Kinevitz, uma maravilhosa terça-feira para todos nós. A Beatriz Pena, bom dia. É, pessoas ligadas com a gente. Tocando, tocando. A Viviane Miller, o Carlos, bom dia. O grande Carlos, um abraço, guri. Bom dia, estamos aí na batalha, no batente, né? Bom dia. Gente, esse fim de semana eu estava fazendo uma leitura, eu gosto de ler o jornal, gosto de pegar, e tinha uma matéria que eu fiquei bastante feliz, porque A gente sempre tem vários textos, vários cronistas, coisas boas aí. Mas eu fiquei feliz o seguinte: PIB do Brasil cresce 1,1 no primeiro trimestre. Puxado pela agropecuária e pelo consumo das famílias, e isso é bom quando as famílias conseguem mais, né? O produto interno bruto do Brasil, no primeiro trimestre, acelerou e cresceu 1,1 em relação aos últimos três meses do ano passado. Em valores, a economia totalizou 3,3 trilhões no período, segundo dados divulgados na sexta-feira pelo Instituto Brasileiro de Geografia e Estatística, IBGE. Com o resultado, o PIB completou 19 trimestres consecutivos em expansão. 19, né? Avançando ininterruptamente desde o terceiro trimestre de 2021. Em termos de volume, o PIB brasileiro renovou o patamar recorde na série histórica iniciada em 1996. Então, foi o maior crescimento, bateu o recorde desde 1996. Além disso, na comparação com o mesmo período do ano passado, o indicador apresentou crescimento de 1,8% e o PIB acumula 2% nos quatro trimestres até março deste ano, em relação aos 12 meses imediatamente anterior. Dentro do ranking de crescimento, considerando as informações de 45 países, o PIB do Brasil teve o sexto melhor desempenho no primeiro trimestre deste ano, informou a agência de classificação de risco Austin Strasser. Interessante, porque a gente vê na rede social o pessoal, ah, porque o Brasil está quebrado, porque tem isso, tem aquilo e tal, e o pessoal comenta e eu pergunto, são todos economistas de plantão. Mas que barbaridade! E a gente vê daí, quando vai os números reais, tem crescimento. Tem oportunidade de trabalho, tem emprego, as famílias consumindo mais, isso é bom. Isso valoriza a renda, valoriza o investimento de quem quer investir no Brasil. Sejam bem-vindos os investidores do Brasil, né? Assim como o nosso empresariado, nosso pessoal que investe, obrigado, né, o Ismael? Um abraço, guri. Bom dia, né, o Marcão aí da Steyr. Pessoal aí da Tocando, o Vanes, a Ângela aí da Ótica Atacadão. Falar em Atacadão, é bom dia. 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Bom, a variação do PIB no Brasil em relação ao trimestre imediatamente anterior. Então está ali toda uma pesquisa. E o que é o PIB, meu amigo, minha amiga? O PIB é o conjunto de todos os bens e serviços produzidos em uma localidade em determinado período, permitindo comparações internacionais. Ajuda a compreender a realidade de um país, mas não expressa fatores como distribuição de renda e condição de vida. O PIB pode ser grande, se não tiver distribuição de renda, o povo, a renda per capita, fica concentrada na mão de poucos. Matéria que está lá na página 8 do final de semana do ZH. Eu quero dizer para vocês a importância que tem do trabalho, o pessoal se virando. Um abraço a todo o nosso povo aí. Obrigado, obrigado, obrigado. São 6 horas e 34 minutos. Aí o jornal ABC, ó, o jornal NH, traz aqui uma matéria, ó, política. Isso acontece nas câmaras e o povo pagando, pagando imposto, o povo. E os salários dos vereadores não é pouco, não, gente. Nós vivemos numa região onde a renda per capita é bastante baixa, a média salarial dos trabalhadores é menos de 3 salários mínimos. É. Ah, é menos de 3? Tem lugar, tem gente que não ganha nem 2 salários mínimos por mês, né? Os vereadores ganham lá seus 10, 8, 9, 7, 8 mil por mês. Aí, ah, mas tem os descontos. Sim, o trabalhador também tem o desconto, né? Todo mundo tem o desconto. Quanto mais ganha, tem um desconto maior. Mas o salário é maior, a renda é maior, né? Aí, ó, reclamação, mensagem e palavrões. Vereadores aliados batem boca e sessão da Câmara é encerrada. Mas que tal? Parlamentar expôs na tribuna o áudio que recebeu de colega após reclamar de um serviço da prefeitura. Um bate-boca envolvendo dois vereadores da base governista acabou encerrando mais cedo a sessão da Câmara de Novo Hamburgo na segunda-feira, ontem, dia 1º de fevereiro, de 1º de junho, e revelando o clima pouco amistoso entre eles. O vereador Joelson Araújo, Republicanos, expôs na tribuna um áudio que havia recebido da vereadora Deza Guerreiro, do PP, com xingamentos e palavrões, ela reagiu enquanto o colega seguia na tribuna. Após a manifestação de Joelson, o presidente da Câmara, Juliano Souto, Republicanos, decidiu suspender a sessão, que na sequência foi encerrada. Vamos manter o decoro, pediu. Dias atrás, Joelson Araújo publicou um vídeo nas redes sociais criticando um trabalho da diretora de bem-estar animal da Prefeitura de Novo Hamburgo, área com a qual Deza é identificada. Deza teria então enviado uma resposta a Joelson em mensagem de áudio, inclusive com xingamentos. Na sequência, eles conversam e o diálogo foi gravado. Não gostei que tu me chamou de filho da puta. Meu Deus, olha o palavrão, diz Joelson na gravação que foi exposta na tribuna. Segundo a vereadora Deza, a gravação aconteceu sem a sua permissão e as divulgações em plenário não foram consentidas. Conforme a vereadora, tudo começou após um vídeo publicado por Joelson em suas redes sociais, em que o parlamentar afirma não ter sido atendido pela diretora do Bem-Estar Animal e pelo canil municipal em caso suspeito de esporotricose. Ânimos exaltados, o presidente Juliano Souto PL encerrou a sessão ordinária, mas logo após 5 minutos de suspensão. Já o parlamentar dos Republicanos diz ter sentido ofendido pela colega, afirmando que sempre vai cobrar soluções do executivo em relação às prestações de serviço. É, são tudo aliado, tudo amigo do prefeito, tudo com boquinha, com cargo, com CC, e aí eles não se acertam. 6:37, é uma barbaridade. Meu amigo Raimundo, lá em Rolante, bom dia! Dona Eva de Lourdes, o seu Osvaldo, o Mauro da Autolavagem, Ismael lá do Trailer, bom dia! Vamos embora? Vamos embora. Cantando pro nosso povo. Vamos semear uma sementinha? Vamos. Vamos semear uma sementinha.

dia! É, e a gente vai tocando, né? Que barbaridade. Acidente com morte, homem atropelado por carro na RS-239. Atropelamento aconteceu por volta das 18 horas e 15 de segunda-feira, na altura do quilômetro 41 da rodovia, em Parobé. Um homem de 56 anos morreu atropelado no fim da tarde de segunda-feira, ontem, em Parobé. Que barbaridade, né? Que barbaridade. Aquele momento das 18h15, assim, aquele horário pior que tem, né? Aí, atravessar a rodovia, dane, sem cuidado. Que barbaridade. Que barbaridade. E assim nós vamos, né? E assim nós vamos. Não deixe de vacinar. Vacina no posto de saúde para a gripe. Você não pode parar de vacinar. Você vai lá agora, está liberado. Não deixe voltar as vacinas. Se as vacinas vêm, aproveitem. Meu amigo, minha amiga, não pare. Aí tem muitas, né? Depois de cidades que confirmaram ampliação desta semana passada, foi o caso de Novo Hamburgo, São Leopoldo, Canoas e Campo Bom, por exemplo. Outras 28 se posicionaram também. Foi o caso de Bom Princípio, Canela, Estância Velha, Esteio, Feliz, Gramado, Harmonia, Igrejinha, Imbé, Ivoti, Montenegro, Morroito, Nova Hartz, Nova Santa Rita, Pareci, Novo, Parobé, Picada Café, Presidente Lucena, Rolante, Santa Maria do Herval, São Francisco de Paula, São José do Hortêncio, Sapiranga, Sapucaia do Sul, Tramandaí, Três Coroas, Tupandi e Vale Real estão vacinando a população em geral. 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Meu amigo, minha amiga, cantando. Se o agro dá lucro, dá, e dá muito para poucos, muita gente tem que produzir na agricultura familiar. O pão nosso de cada dia que chega na nossa mesa, a cebola, a batatinha, as verduras que chegam nas fruteiras. E aí, mas aí se a gente, todo mundo sai da roça, eu vou voltar para a roça, será? Bom dia! 6h44.

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1: 6:47. 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

0: 6:49.
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2: É, e assim a gente vai tocando, né? Mas que tal? Mandar um abraço aí para todos meus amigos, obrigado pela companhia. E Sapiranga não para, nossa terra, nossa gente, né? Tocando. Meu amigo, minha amiga, obrigado, bom dia. Ah, tá na hora? Tá na hora. Mandar um abraço pro Marquinhos Raff, que manda um alô pra todos, bom dia. Também o meu amigo Paulo Fernandes, Paulo Fão, bom dia. Aí, Lari Wolf, lá em Arroio do Meio, rapaz, Arroio do Meio deve ser bem frio aquela região, né? Barbaridade, mas faz parte. O Enio Guto, lá em Querência, no Mato Grosso, lá é mais quente, tranquilo e tal, né? É. O Miquéias, Lucas do Rio Verde, bom dia. O Guilmar, lá em Xanxerê. Ah, tá na hora de tirar o leite da Barrosa? Tá chegando.

0: horas e 53 minutos.
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3: 6 horas e 57 minutos.
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Agora 6:57, o programa é Bom Dia Sapiranga, um ótimo dia. Somos todos milagres da graça de Deus, então uma feliz terça-feira a todos, obrigado pela parceria. Você que está em casa, você que está no trabalho, você que está aí começando mais uma jornada. É, vamos lá, é terça-feira, bom dia. O pessoal não para, Sapiranga não para, né? O Barreirito vai cantar uma canção para todos nossos amigos. A canção é o Cantor das Andorinhas. É, então para animar, para fazer o pessoal estar feliz, contente e feliz. Mais um dia, uma terça-feira maravilhosa, 2 de junho. Então vamos lá, vamos lá, olha só. Olha só. Vamos lá, meu amigo, minha amiga. Agora vamos lá. Que Deus abençoe a todos, trabalhadores, empreendedores, todo o pessoal que faz acontecer. Né? Bom dia. O cantor das andorinhas. Bom dia. Que Deus abençoe a todos. Vamos que vamos.

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1: 7:02.
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1: 7:03.

No próximo sábado, pela manhã, nós estaremos ali no Centenário. É, nós estaremos ali no supermercado. É, nós estaremos ali no supermercado fazendo um trabalho, né? 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Estamos ali, conversando com nossos amigos no supermercado Zanella, sábado pela manhã. Um abraço aí a todo o pessoal, bom dia. Um abraço ao Fabrício, ao Thiago, que é o proprietário, Fabrício, que é o gerente, toda a equipe, bom dia. Vamos que vamos. Assim como nós tivemos lá no supermercado do Gomes, nós tivemos lá no supermercado Padre Reus, nós tivemos aí no supermercado do Marcolan, a gente vai trabalhando, se virando, bom dia. Temos que pagar as contas, né? Bom dia, meus amigos, obrigado pela parceria. 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Já no batente, né, Paulo? Um abraço, bom dia. Esses campeiros de todos os dias, né, Carlos? Um abraço, bom dia. 7:06. Seu Oswaldo Ramão, dona Eva, bom dia. O Mauro da Autolavagem chegando para mais um dia. Pessoal da Steyr chegando para mais uma jornada. Bom dia. Cada um e cada uma. Obrigado, obrigado, obrigado. Esses campeiros de todos os dias, bom dia. Unidade Escolar, bom dia. É a professora Antônia.

Alô, Brás FM, bom dia! Meu amigo, minha amiga, esses campeiros de todos os dias é maravilhoso. E assim a gente vai tocando, tocando, tocando, né? O pessoal não para, Sapiranga não para. As pessoas gostam da alegria, do entusiasmo de cada um e cada uma. E você também gosta da alegria, né? Então nós vamos dar um pulinho. Vamos dar um pulinho lá em Seberi. Ah, trazer uma música do pessoal lá de Seberi? Uhum. Ah, aquela gurizada lá, né? O Dom Benedito e Hermínio da Gaita. Eles são bueno por demais, né? É, e são metido por demais, né? E aí a gente sempre, né? Você conhece o Fortaleza por lá? Ah, o Fortaleza é um rio que divide lá Seberi com o Erval Seco. E aí a Ponte Fortaleza, famosa Ponte Fortaleza, né? Ah, você não conhece? Ah, então você não é de lá? Mas que barbaridade. Leonel Sumiranda, obrigado pela companhia. O Ivan Gemelli, bom dia. O José, obrigado, bom dia. A Maria Vitória, lá... Ó, a Maria Vitória, rapaz. A Maria Vitória, minha prima, lá em Missal. É, eu tenho que ir lá afilar uma boia, mas não é muito fácil, né? É, mas ela que aguarda, ficar uma semana por lá. Daí ela vai dizer assim, ô Machado, não tá na hora de ir pra casa? Daí eu vou dizer, não, muito cedo e tal, né? Mas que barbaridade. É, a Coutilde Jung, bom dia, dona Coutilde. O Dorli D'Ambrós, grande Dorli D'Ambrós, obrigado. O meu amigo Raimundo, o Raimundo, ele mandou uma música pra mim ontem, ele e um amigo dele, daqui a pouquinho eu vou tentar rodar pra vocês um pouco da música, né? Como é bom o pessoal se reunir com os amigos, tocar viola, violão, né? Isso é maravilhoso. Ô, meus amigos aí, obrigado pela companhia. Agora eu quero mandar um alô aí pros meus amigos da Steyr. 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Os meus amigos aí, um dia de cada vez, sobredado, unidade e recuperação, é o lema da USAAD Sapiranga. Bom dia, os trabalhadores da indústria, comércio, bom dia. Agora, cantando pro nosso povo, Bugio da Fortaleza, é? Mais ou menos assim, ó.

0: Terra Brás FM, bom dia! Ah, vamos achar aqui o você sabia que no sábado tem baile da Verinha? Uhum, tem baile da Verinha. Aí você sabia que é o Leonelson Miranda que tem a parceria com a Verinha? Todos os sábados, no show de bandas, ele tá aí, convidando o pessoal pro baile. Rapaz, é uma festa maravilhosa, né? É uma festa maravilhosa. E daí a gente sabe que a Verinha vem e fala na rádio. É, a Verinha vem e fala na rádio.
1: Olá, galerinha linda. Eu, Verinha Prussiano, passando novamente aqui na Rádio Ferra Brás, a rádio mais ouvida da cidade. Convido a todos vocês para, neste próximo sábado, dia 6 de junho, mais um grande bailão com o musical União. Todos os sábados, a partir das 3 da tarde às 7 horas da noite. Bora lá, gente, dançar e se divertir com o musical União e, claro, essa amiga de vocês, a Verinha Prussiano. Todos vocês serão meus convidados, vocês serão sempre bem-vindos. Aquele beijo no coração e aquele forte abraço. Tchau, tchau, gente.
0: Eita, bom dia, meu amigo, minha amiga, mas que tal? Bom dia, e assim a gente vai. Olha só. A gente vai tocando. Agora eu vou... O site tá com bom som, né? Bom dia. Ah, vamos ver se o Facebook também está. Obrigado pelo pessoal aí. Obrigado, meus amigos. Até 1.000 metros de profundidade, poços viram estratégia para garantir abastecimento de água no Rio Grande do Sul. 1.000 metros, gente. Que barbaridade. E o Brasil joga fora 4,8 mil piscinas olímpicas de água, todos os de água tratada. Por canalização, água fora, torneira ligada, desperdício. É desse jeito, né? Desse jeito. 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Bom dia. Ah, o Inter mudou o treinador de goleiro. Estão tomando muito frango os goleiros do Inter, né? Pois é. Será que não podia eu atacar? É melhor não, né? Bom dia. O Hermes Kowalski, bom dia. Mandar um alô pro Chico, pro Cláudio, pra todo o pessoal. Bom dia. Mas que tal? Agora eu quero mandar um alô aí pra todos meus amigos. O Juliano Gás Ramos, bom dia. Antônio Machado, bom dia. O seu Gilberto Antonini, bom dia. A Jacira, bom dia. E todo o pessoal ligado com a gente, obrigado pela companhia. O Gersior, lá do Cepergs, bom dia. O Deoclésio Gripa, bom dia. O César Pacheco, bom dia. O Osmar Caetano, bom dia. Neuza Marcotto, lá em Palmeira das Missões, que tal? Iracema, ali no Novo.

em Nova Hartz. Bom dia. É? Vamos lá? Vamos. Vamos cantar. Então vamos cantar, né? Vamos cantar. Meu amigo. E assim nós vamos, né? E assim nós vamos. 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Agora nós vamos... Ah, você é um camponês? Você gosta de trabalhar? Gosta? Vamos pro...

0: 7:23.
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0: 7:26.
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6: É isso mesmo, bom dia, meu amigo, minha amiga, obrigado pela parceria, obrigado amigos, a gente vai tocando, obrigado, bom dia. Onde quer que você esteja, né? Sapiranga, Cidade das Rosas, do Voo Livre. Hoje, o César Paulinho, vamos cantar a canção? Não. Vamos cantar? Não. Não. Vamos cantar. Mais que barbaridade. Chitãozinho e Chororó vão cantar. O meu amigo, minha amiga, obrigado pela companhia. Vamos cantar Rancho Fundo. Eu gosto dessa canção Rancho Fundo. Você não gosta? Pois é, eu gosto. E aí, bom, vamos achar, né? Onde é que tá a canção Rancho Fundo? Quem disse que eu acho aqui o Rancho Fundo? É, tá desse jeito, né? Mas que barbaridade. Tem o fogão de lenha e tem... Ah, é no Rancho Fundo, não é? Rancho Fundo, né? Ah, então vamos dar uma espiada, né? Ah, é no Rancho Fundo. Tá bom. Aí uma música bem bonita, mas antes eu quero mandar um alô aí pro pessoal e dizer o seguinte, vamos achar aqui. O Jornal 147 Online diz assim, Brasil propõe tarifa de 25% contra importações do Brasil. Ah, os Estados Unidos propõem. Ah, tá, 25%. Escritório comercial aponta comércio digital, etanol, propriedade intelectual e desmatamento ilegal como alvos da investigação. Os Estados Unidos que vai investigar eles, gente. O Trump levanta com o pé esquerdo, o pé direito, fora da cama, e daí já sai botando isso. Os americanos, vou te contar. Olha, China é 67,34, Vietnã é 20, e vai, né? E vai as tarifas, né? Pois é. E que barbaridade, né? Desse jeito. O escritório do representante comercial dos Estados Unidos propôs a aplicação de uma tarifa de 25% sobre todas as importações do Brasil, em uma medida que mira comércio digital, etanol, propriedade intelectual e desmatamento ilegal, dando a CNN. A proposta foi apresentada em documento divulgado no final da noite de segunda-feira e prevê exceções para mercadorias enquadradas como sujeitos de chamadas tarifas de segurança nacional. Qualquer coisa nos Estados Unidos, segurança nacional. Mata as pessoas, distribui miséria, vende armas, propõe briga, é uma vergonha, né? Mas, Estados Unidos não era assim, né? Pois é. 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Governo Lula pode ampliar o teto de MEI, do MEI para 120 mil até 2028. Bom dia. Novo embaixador dos Estados Unidos no Brasil defendeu o sequestro de Nicolás Maduro. E não defenda para ver, eles mandam ele de volta lá. Os Estados Unidos chama de volta, né? Operação contra a produtora. A produtora Dark Horse pode atingir mais 4 empresas. Inquérito aponta suspeitas sobre faturas, notas frias e contratos de Wi-Fi de 108 milhões. É, meu amigo, que complicação, né? A Polícia Civil ampliou a apuração sobre notas frias em contratos ligados a filme de Bolsonaro e passou a mirar empresas relacionadas ao Instituto Conhecer Brasil. No inquérito que investiga, os recursos da Prefeitura de São Paulo foram usados indevidamente na produção de filme. Rapaz, de acordo com a reportagem do jornal Folha de São Paulo, além de endereços ligados à produtora do filme e de gabinetes da Prefeitura de São Paulo, a operação realizada na segunda-feira ontem cumpriu mandado de busca e apreensão em 4 empresas que, segundo a investigação, podem ter relação com suspeitas de desvio de verba pública. É desse jeito, né? Que barbaridade. Dinheiro, envolvendo dinheiro público. Entre os documentos analisados, 4 faturas chamaram a atenção dos investigadores. Elas somam 8,5 milhões de reais e foram emitidas pela Mark On Lab, empresa de tecnologia instalada no Alto da Lapa, zona oeste da capital. Na decisão judicial que autorizou a operação, a investigação apontou que as faturas estavam, abre aspas, sem emissão das respectivas notas fiscais ou recolhimentos tributários correspondentes. O documento também destacou que as faturas tinham numeração sequencial, mesma data de emissão e vencimento, e valores fracionados, o que, segundo a polícia, sugere possível montagem documental para justificar saídas ilícitas de recursos financeiros. Que barbaridade! Que barbaridade! É, tá lá no jornal 247. Durante visita de Mauro Vieira na China, Pequim reconhece todo o Brasil como livre de febre aftosa. Muito bom, muito bom. PGR decide nesta terça-feira sobre incluir Bolsonaro e Flávio em inquérito. Tribunal de Contas do Rio de Janeiro rejeita contas de Cláudio Castro por 3-1. Complicou, né? Esses governadores e todo aí se elegeram numa onda do bolsonarismo, nos protestos, e estão aí, todos eles envolvidos em crime, né? Que barbaridade! É, aproveitava o povo pensando aí, ah, porque o problema é isso, o problema é aquele, e eles metendo a mão no dinheiro do povo. Tá desse jeito. Ferrabras FM, bom dia. Inventaram um plano de atentado contra Flávio Bolsonaro. Presidente de torcida do Galo denuncia Alan dos Santos, o vereador de BH. Em boletim de ocorrência na Delegacia de Crimes Cibernético, Marcelo Saad relatou ter sido surpreendido por publicações que o vinculavam a facções criminosas. Que barbaridade! O presidente da torcida Força Atleticana Revolucionária, Marcelo Saad, apresentou denúncia ao Ministério Público de Minas Gerais e à Polícia Civil contra o vereador de Belo Horizonte, Vili Santos, PL, e o ativista Alan dos Santos. A iniciativa ocorreu após a divulgação de uma reportagem que associava Saad a um suposto plano de atentado contra o senador Flávio Bolsonaro durante a visita à capital mineira. Segundo Saad, a informação divulgada é falsa. Inventaram o plano de atentado contra Flávio Bolsonaro. Não existe nenhum plano algum. Nunca houve. É mentira. Fake news grave, informou Em boletim da ocorrência registrado na Delegacia Especializada de Crimes Cibernéticos, Saad relatou ter sido surpreendido por publicação nas redes sociais que o vinculavam a facções criminosas, supostamente envolvido em um plano para assassinar o senador. De acordo com o registro policial, a origem da acusação é uma reportagem publicada no site Revista Timeline, assinada por Alan dos Santos, posteriormente repercutida por perfis nas redes sociais. Ainda, conforme o boletim, Saad informou às autoridades que participa da organização de uma manifestação de repúdio à concessão do título de cidadão honorário de Belo Horizonte a Flávio Bolsonaro, marcada para ocorrer nos próximos dias nas proximidades da Câmara Municipal. Ele sustenta que a mobilização tem caráter pacífico e que a associação de seu nome a organizações criminosas lhe causou danos à reputação. Em entrevista ao 247, Saad afirmou que o grupo utilizado para organizar o protesto é aberto e público. Segundo ele, as mensagens mais agressivas registradas no espaço sugeria o arremesso de tomates e ovos contra o senador. Mas os autores foram removidos da conversa. Nosso grupo é aberto e a postagem mais agressiva que houve foi uma sugestão de jogar tomate e ovo no senador, mas nós excluímos os autores da postagem porque desconfiamos que eram infiltrados pela extrema-direita. A reportagem também mencionava uma pessoa que teria ligação com o deputado federal Rogério Correa, PT. O parlamentar contestou a informação, segundo ele, o indivíduo citado não integra a sua equipe de gabinete e atua no movimento dos antigos atingidos por barragens. O senhor citado na reportagem mentirosa não é meu assessor. É do movimento atingido por barragem. Correa também manifestou apoio ao direito de realização do protesto. Em declaração a este jornalista, afirmou que mobilização é pacífica e legítima e questionou os motivos para homenagem ao senador. 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Homenagear um moço aí com o Volcar é só coisa de... Esse PL, vou te contar, né? Como os políticos homenageiam pessoas assim, né? O Ivo Caetano, Jacaré Tomé, Paulo Ricardo, bom dia. Paulo Renato, né? Paulo Ricardo aqui no Bairro Oeste, bom dia. Vamos trazer música? Vamos. Vamos trazer música. Agora cantando pro nosso povo uma linda canção. 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Vamos cantar no Rancho Fundo. Ah, no Rancho Fundo. 6h36.

Cabras FM, bom dia, meu amigo, minha amiga, obrigado, obrigado, obrigado, mas que tal? É, mandar um alô aí pro pessoal que tá em casa, o pessoal no trabalho, bom dia. E assim nós vamos, né? Tocando, tocando, tocando. Cada um e cada uma, onde estiver, a gente agradece a Deus, a audiência, a companhia de cada um e cada uma. Chico Rei e Paraná vão cantar Saco de Ouro. Uhum. Você tem um saco de ouro? Ah, você não tem? Eu também não tenho, né? Saco de ouro é bom dinheiro. É, vamos... Opa! É, Chico Rei Paraná. Vamos ver se nós achamos, né? O tal de saco de ouro. Porque é uma música bonita, o pessoal gosta, eu também gosto. 7 horas 41 minutos, bom dia Sapiranga. Um abraço a cada um e cada uma. Bom dia! Bom dia!

Ferra Brasa FM, bom dia! Quero mandar um alô pro... Ah, aquele café bem passado aí no trailer do Ismael, na Tiradentes, no centro. Que coisa boa por demais, né? É. 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Olha só. Você estaria na prisão se não fosse por mim. Confira o suposto telefonema entre Trump e Netanyahu. Segundo a imprensa americana, o presidente dos Estados Unidos pressionou o premier israelense a conter escalada no Líbano. O presidente dos Estados Unidos, Donald Trump, teria feito duras críticas ao primeiro-ministro israelense Benjamin Netanyahu durante uma conversa telefônica marcada por tensão em meio à escalada militar no Líbano. Segundo fontes citadas pela imprensa norte-americana, Trump chegou a chamar Netanyahu de louco e afirmou que o líder israelense estaria preso se não fosse por sua intervenção política. A informação foi publicada pelo site Axios e reproduzida pela RT nesta terça-feira. De acordo com o relato, foi funcionários norte-americanos e uma terceira fonte afirmaram que Donald Trump também barrou um plano israelense de bombardear Beirute, por considerar que a medida agravaria ainda mais o isolamento internacional de Israel. Você está completamente louco. Estaria na prisão se não fosse por mim. Estou salvando sua pele. Agora todo mundo odeia você. Todo mundo odeia Israel por causa disso, teria dito Trump a Netanyahu, segundo as fontes citadas. A suposta conversa expõe o grau de tensão entre Washington e Tel Aviv em um momento delicado no Oriente Médio. Embora o governo norte-americano reconheça o argumento israelense de defesa diante dos ataques do Hezbollah, Trump teria avaliado que Netanyahu vinha conduzindo a resposta militar de forma desproporcional nos últimos dias. Segundo o relato, Trump teria impedido que Israel avançasse com um bombardeio contra Beirute, capital do Líbano. E a avaliação do presidente dos Estados Unidos seria de que uma ofensiva desse tipo poderia isolar ainda mais Israel no cenário internacional e comprometer negociações diplomáticas em curso. A tensão teria aumentado quando Trump tomou conhecimento da possibilidade de expansão da operação israelense no Líbano. O que diabos você está fazendo? Foi a pergunta. Teria gritado o presidente norte-americano, descrito por uma das fontes como furioso. Ainda de acordo com a reportagem, Trump considerava que a escalada militar poderia prejudicar as negociações com o Irã, em um momento em que Washington buscava evitar a ampliação do conflito regional. A preocupação central seria impedir que a ofensiva israelense transformasse a crise no Líbano em um confronto ainda mais amplo no Oriente Médio. Uma das fontes afirmou que a ligação esteve entre as conversas mais difíceis entre Trump e Netanyahu, desde o retorno do republicano à Casa Branca. Trump anuncia fim dos ataques mútuos. Na segunda-feira, em meio aos aumentos de tensões na região, Trump afirmou ter mantido uma conversa muito produtiva com Netanyahu. Ao mesmo tempo, anunciou que Israel e o Hezbollah haviam concordado em encerrar os ataques. Nenhuma tropa será enviada para Beirute, escreveu Trump na plataforma. Netanyahu diz que Israel já reagiria a ataques. Netanyahu, se os Estados Unidos não apoiar Israel não será nada. Seria nada. 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O José Terra, obrigado pela companhia. Sapiranga, Cidade das Rosas, do Voo Livre. Vamos dar uma espiada. Obrigado, bom dia. 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Bom dia, meus amigos. Agora vamos cantar? Vamos cantar. Vamos cantar uma canção. João Paulo e Daniel, 7h48, Poeira da Estrada.

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1: 7:52.
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0: 7:55.
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2: 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Bom dia, meus amigos. Obrigado, obrigado, obrigado. Sapiranga, cidade das rosas, do voo livre. Nossa terra, nossa gente. Quero mandar um alô aí para todo o pessoal, né? Onde quer que esteja. Minha amiga Dalva, bom dia. Arsene Souza, bom dia. É, vamos que vamos, né? Vamos que vamos. 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São 7:56. Uhum. É, o pessoal aí ligado com a gente. Obrigado, bom dia. 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

0: 8 horas em ponto.
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0: 8 horas e 2 minutos.
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Paz FM, 8:03. Bom dia, meus amigos aí da Steyr, da Ótica Tacadão, Planeta Calçados e Jeans, Super Paddy Hells, Mecânica Pampa. Bom dia! 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Ferrabras, e assim a gente vai tocando. Mandar um alô para todos meus amigos, obrigado pela companhia. Daqui a pouquinho eu vou, a hora de falar dos apoiadores, né, meus amigos, eu vou fazer o seguinte, eu vou fazer um trabalho aqui, reiniciar a máquina e vou seguir falando só no microfone depois, tá bom? Daí o site fica fora para algum momento. Mas tudo certo, vamos que vamos. 8:03. Roberta Miranda, Amigos e Nada Mais.

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Estou um pouquinho atrapalhado aqui, que eu estou ligando, religando a aparelhagem e, ao mesmo tempo, né, religando a aparelhagem, no mesmo tempo, começando aqui, tentando fazer acontecer, né? É, nós desligamos tudo, né? Agora temos que voltar. Vamos lá. Bom dia. Mandar um abraço aí para todo o pessoal. E assim a gente vai. Vamos lá. Obrigado. Obrigado, obrigado. Meu amigo, minha amiga, bom dia. E assim vamos embora. Obrigado, obrigado. 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Bom dia. Vamos que vamos. 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Bom dia, mas que tal? Vamos que vamos. 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

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Muito bem, meus amigos. 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Obrigado, Matheus. Obrigado, nossos amigos. Bom dia. Vamos lá? Vamos. Olha só. 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Super Padre Helms, meu amigo Paulo, meu amigo Paulo Roberto Júnior, o Ad, toda a equipe do Super Padre Helms. Obrigado, obrigado. Aí nós temos também, mandar um abraço para todo o pessoal, né? Claro, nós vamos se virando aqui, né? Se virando. Agora nós vamos com a... Aqui nós temos o... Vamos achar aqui uma música, deixar aqui para o nosso povo. Aí nós temos, meu amigo, você sabia que cuidar da família é maravilhoso? Claro, então tá bom, cuida da família. E aí, cuidar da família é fazer uma campanha junto com a gente. 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Ferrapras FM, bom dia. Obrigado por tudo, nós vamos ficando por aqui, agradecendo a Deus, a audiência. Cuidar da família é bom. Então você, meu amigo, minha amiga, cuide da família e faça acontecer, né? Tudo de bom para você, para mim e para todos nós. Um dia maravilhoso, de muita paz, muita energia positiva e sob a bênção de Deus, porque nós somos todos filhos. Obrigado por tudo. Voltamos amanhã. Tchau. Fui.

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1: 8 horas e 25 minutos.
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1: 8 horas e 27 minutos.

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1: 8:38.
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6: 8 horas e 42 minutos.

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1: 8:53.
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1: 8:54.

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1: 9:05.
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1: 9:06.

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1: 9:18.
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2: 9 horas e 21 minutos.

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1: 9:35.
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1: 9:37.
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1: 9:50.
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1: 9:53.

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1: 10:04.
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1: 10:18.
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4: 10 horas e 20 minutos.

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2: 10 horas e 21 minutos. 10 horas e 21 minutos.
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2: 10 horas e 21 minutos.
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2: 10 horas e 21 minutos.
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7: 10 horas e 23 minutos.

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1: 10:30.
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0: pra falar.
1: Deixa pra lá, né?
0: Deixa quieto.
1: Marília Mendonça!
2: Gustavo Mioto!
3: Obrigado,
2: te
3: obrigado.
2: Amo,
3: amo
2: te
3: você.
2: Amo.
3: Muito obrigado.
2: Eu e o Brasil inteiro ama você.

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2: 11 horas e 42 minutos.
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3: Escuta essa história aqui, ó.

0: Salve, Murilo! Tamo junto!
1: Pô, que prazer estar aqui com vocês, cara!
0: Prazer é nosso,
2: rapaz,
0: João.
2: Que isso.
0: Obrigado.
3: 11 horas e 49 minutos.
4: Essa é brava.

0: Vanessa.
1: Que é louco.
0: Oh, tem doido.
2: Chame.

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Whoa!

0: essa aí, Marquinhos. Não é essa música, bicho.
1: Acho que essa aqui é. É o Cris. Gurizada, diga.
2: Vai lá.
0: Levanta a mão. Não é essa aí também. Não é essa aí.
1: Acho que é o tio Laerte no bailão. Então já.
0: Também no... Cris, por favor, Cris.
3: Eu até gostei dessa música, eu tava dançando baguale. Porque só faltou uma prenda aqui em cima para dançar comigo.
1: Se não é nenhuma dessas aí, se não é nenhuma dessa, agora eu não sei qual que é. Qual que é, Cris?
3: Eu sei que o povo vai gostar e vai dançar bastante. Tá chegando o tranco velho mais sanangueiro do sul do Brasil, hein, gurizada? Vem, esse universo.

0: Cadê o grito de Joinville?
1: Isso aí.
0: Beijo no coração de cada um de vocês. Obrigado, Joinville.
1: Obrigado.
0: Obrigado a galera do Portal Gaúcho.
1: Valeu, Marquinho. Valeu, obrigado, garoto. Obrigado, Michael. Obrigado. Valeu, obrigado.
2: Satisfação. Belo trabalho de vocês. Trabalho obrigado. Magnífico, bacana. Obrigadão. É a nossa cultura do Rio Grande. Show de bola.
1: Valeu.
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5: 13 horas e 27 minutos.
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4: Ô, Bobinho, o que aconteceu, homem?
5: Viaja agora, rapaz.

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2: 14 horas em ponto.

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0: pro meu esse povo, minha irmã. Toca algo.
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3: 14 horas e 29 minutos.
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3: 15 horas e 2 minutos.
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2: 16 horas e 8 minutos.

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1: 16:41.
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2: 17 horas em ponto.
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6: Alô, moçada, muito boa tarde! Vamos iniciar o programa, trazendo para vocês Lourenço e Lorival. O franguinho na panela.

0: amigos! Alô, amigas! Alô, ouvintes da Rádio Ferrabras FM! Muito boa tarde!
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0: Estamos iniciando o programa Entardecer na Cidade. E eu sou a Nilton Pereira, estou chegando para ficar com vocês até às 7 da noite, isso mesmo, até às 7 horas. Estarei por aqui trazendo o melhor da música que fala da terra, da natureza e do coração. Vou trazer para vocês o melhor da música sertaneja.
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0: Quero convidar você para participar do programa. Você liga 51 997546409, 997546409 é o número do telefone que está liberado e está aguardando a sua ligação. Ou você também pode mandar a sua mensagem de texto pelo WhatsApp. Você também pode participar através do nosso Facebook, Rádio Ferrabras, ou se preferir, a Nilton Pereira. Rádio Ferrabras ou a Nilton Pereira, lá no Facebook, você entra, comenta, curte e compartilha para nós chegar mais longe. É muito bom estar com vocês nessa tarde nublada, dia. Abriu um solzinho, meio com preguiça, louco de preguiça, né? Temperatura de 18 graus nesse momento aqui nos estúdios da Ferrabras FM. Aqui dentro do estúdio até que está gostoso, mas lá fora tem um ventinho frio pra dedéu, né? Então tá muito frio, né? Muito friozinho lá fora, mas não podemos reclamar. Estamos quase no final do outono, logo já vem o inverno, né? Então é isso mesmo. Então muito obrigado a todos vocês pela companhia, muito obrigado pela sintonia, muito obrigado a vocês que estão conosco.
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0: Não esqueça, entra lá no nosso Facebook, curte e compartilha para nós chegar mais longe, para nós ter mais ouvintes nos ouvindo, chegando a mais pessoas. Muito obrigado a todos vocês que estão através do rádio aqui na nossa região: Sapiranga, Araricá, Nova Hartz, Novo Hamburgo, Campo Bom. Muito obrigado pela companhia de todos vocês. É por vocês que eu estou aqui todas as tardes, das 5 às 7 da noite, trazendo sempre o melhor da música sertaneja.

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2: 17 horas e 16 minutos.
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3: E hoje nós estamos tranquilo. Ontem a nossa live deu problema. Tivemos uma série de problemas até que caiu e a gente não conseguiu mais entrar de volta. Mas agora, hoje, tá tudo certo, tudo certinho, tudo redondinho, tudo funcionando. E o teste a gente já fez aqui. Tá tudo beleza, beleza.
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3: Muito obrigado a todos vocês, você que está todas as tardes conosco e você que chegou agora, você está na Rádio Ferrabras FM no programa Entardecer na Cidade com Anilton Pereira.
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3: fica... O Ivo Caetano é aquele que nos ajudou na fundação da rádio, está sempre ligado conosco, aquele abraço muito, muito, muito especial para o Ivo Caetano. E ela, Aloysi, boa tarde meu amor, muito boa tarde querido. Muito boa tarde, estou aqui trabalhando um pouco, mas

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1: 17 horas e 32 minutos.

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0: E olha só, dia 21 tem festa em Araricá. Grande abraço, meu amigo. Quem tá dizendo é o Dorival Romeira. Anuncia aí a Domingueira no Galpão Nativo de Araricá, dia 21, às 14 horas, com Dorival Romeira e musical Comando Show. Isso mesmo, no dia 21, lá no Galpão Nativo em Araricá. Também a nossa conselheira tutelar Ivanir Machado tá dando boa tarde para nós. Muito boa tarde, Ivanir, aquele abraço para você. Já que falei, né, Ivanir, aquele abraço pro Rock Kowalski, né? Ô, Rock. Olha, Ivanir, tu já foi bem mais bem, foi melhor acompanhada, né, tchê? Porque olha, aquele abraço pro Rock Kowalski, também aquele abraço pro Hermes. O Hermes, nos cumprimentamos essa semana e hoje tive o prazer de falar com o Aires, né? Aires Kowalski, só gente boa essa gurizada. Quero também mandar aquele abraço pro Chicão Kowalski e o Claudinho, né? Outra gurizada boa, família boa, gente do Paraná, né? É porque lá só tem gente boa, os que não eram grande coisa vieram pra cá. Não, eles são de Palmeiras, moraram no Paraná e agora moram aqui. Também aquele abraço pra Solange Kowalski Viergonovski, a esposa do nosso sempre querido Tom Manchinha.
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0: Vamos trazer música, vou trazer pra vocês. É tempo de amar.

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0: 5:53. 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
0: E nós vamos com música, vou trazer música que eu quero oferecer lá por rock, né? A Ivanir contestou, diz ela o seguinte, que ela é uma mulher muito feliz, porque o rock é gente boa que Deus o livre. E eu sei disso, Ivanir, eu sei disso. O rock é gente boa por demais, o rock é por demais de bom. É, o único defeito do rock, que é um defeito grande e é um defeito feio, é que o rock é gremista, né? É, esse é o grande defeito do rock. Mas eu digo que é defeito porque eu sou colorado. E o rock é gremista. Mas já pensou se o rock não fosse gremista? Como é que eu ia incomodar ele quando o Grêmio perdia? Ou como que ele ia me incomodar quando o Inter perde? Ah, então, aquele abraço pro rock e a Ivanir, esse casal maravilhoso aí, que a gente é amigo com o rock há mais de 40 anos, né? Mais de 40 anos. Lembro a primeira festa que eu fui lá na Santa Terezinha, eu tenho uma foto lá em casa, onde eu tirei eu, o rock, o Hermes, o nego do bar, uma turma lá. O rock era mais fino que assobio de papudo. E eu imagino num piazinho, imagina, tinha 15 anos, né? Tinha um moleque. E já o rock já estava me desencaminhando aquela vez, porque o rock era mais velho, né? Opa! Então aquele abraço pra família Kowalski, aquele abraço pra Ivanir, nossa conselheira tutelar.
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0: Vou trazer música, vou trazer pra vocês o Tom Manchinha, Jean-Pierre Cristiano. Três noites de amor.

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2: 18:06.
3: Chegamos ao final de mais um dia. O céu já se escureceu e nós agora queremos agradecer a Deus. Senhor Deus e Pai, ao final desse dia, meu coração se enche de gratidão por sua presença constante e teu cuidado amoroso. Agradeço pela vida, pela saúde, pelo ar que respiro, pelo alimento em minha mesa e pelo teto que me abriga. Obrigado por todas as experiências vividas, pelas alegrias que aqueceram a minha alma, pelo sucesso que me motivaram e até pelos desafios e pelos problemas que me fortaleceram e me fizeram crescer. Agradeço pelas pessoas com quem tenho conversado, tenho interagido, pelas amizades e pelo carinho recebido. Perdoa, Senhor, pelas minhas falhas, minhas fraquezas e por tudo que não fiz de acordo com a Tua vontade. Ajuda-me a aprender com os meus erros e a buscar ser uma pessoa melhor a cada novo amanhecer. Agora, entrego a Ti meu cansaço, minhas preocupações e meus sonhos. Abençoa minha noite de descanso para que seja tranquila e restauradora, sob a Tua proteção. Guarda-me também, minha família, meus amigos, meus ouvintes, de todo mal. Confio em Teus planos e propósito para a minha vida. Que amanhã eu possa despertar com novo entusiasmo, pronto para viver um novo dia em Tua graça e amor. É o que eu te peço, em nome de Jesus. Amém. Ave Maria, cheia de graça, O Senhor é convosco, bendita sois vós entre as mulheres, e bendito é o fruto do vosso ventre, Jesus. Santa Maria, Mãe de Deus, rogai por nós, pecadores, agora e na hora de nossa morte. Amém.

6 horas 12 minutos, e eu vou trazer dois clássicos da música sertaneja. Os clássicos são aquelas músicas antigas e que estão aqui, rodo geralmente como a gravação original.

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1: 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Nosso abraço a todos vocês que todas as tardes estão conosco. Vocês amigos aqui de Sapiranga, Araricá, Nova Hartz, também pessoal de Novo Hamburgo, Campo Bom, Dois Irmãos, meus amigos e amigas lá de São Leopoldo, né? Aquele abraço muito especial para vocês, aquele abraço a todos que nos acompanham através do Facebook. Muito obrigado àqueles que nos acompanham pela nossa plataforma www.radioferrabras.com

ataque, né? O Rock, o Ares, o Marquinho, o Flavinho, o gurizada, tudo das casas velhas, né? O Paulinho Primo acho que estragou o telefone dele, porque ele não me ligou mais, né, cara? E não tá mandando mensagem também, acho que estragou. O Paulinho Primo também é outro das casas velhas. 6 horas 22 minutos, vou trazer música pra você, vou trazer João Mineiro e Marciano. A Pretendida. Esta é pra você, querida.

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Parabéns a você, muitas felicidades, muitos anos de vida ao Arthur, isso mesmo, Arthur, lá de Passo Fundo. Aquele abraço pra você, muitas felicidades, Arthur.

Felicidade, Arthur, você faz aniversário e nós estamos te dando os parabéns. Eu, a vovó Rose e o Jones. Muitas felicidades, muitos anos de vida pra você, Arthur. A vó pediu e eu vou rodar pra você. A flor amarela.

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2: Nove minutos faltando para as 7 horas. 9 minutos faltando para as 19 horas. Meu abraço pro Neri, né? O Neri é aquele camarada que ele acorda às 5:30 da manhã para escutar o Machado, né? Escuta o Machado, depois a tardinha nos escuta, tá o dia todo na Ferrabras FM. Muito obrigado pela companhia, Neri, meu grande amigo. É, que eu conheci agora de pouco, né? Mas já posso dizer que é um grande amigo. Quero deixar um abraço para todos vocês que participaram do programa. É, todos que participaram do programa, é, um abraço muito especial para todos vocês. E eu tô contando com vocês aqui amanhã. É o pessoal que participou através da nossa live, pessoal que participou através dos nossos telefones, né? Telefone aqui da rádio, do meu particular aí, que muita gente manda mensagem aqui. Então, nosso abraço muito especial para todos vocês. Muito obrigado pela sintonia de vocês, muito obrigado pela companhia. É, o pessoal que está sempre ligado conosco, nosso abraço. Nós vamos chegando ao final de mais um programa Entardecer na Cidade. Eu quero deixar um abraço para cada um, um abraço para cada uma, um beijo no coração de todos vocês. Eu estou indo, mas volto amanhã às 5 da tarde. Tchau, fui! Vem aí a voz do Brasil!

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2: Em Brasília, 19 horas. Está no ar a Voz do Brasil. As notícias do governo federal que movimentaram o país no dia de hoje.
3: Olá, boa noite.
2: Boa noite para você que nos acompanha em todo o país.
3: Terça-feira, 2 de junho de 2026.
2: Vamos ao destaque do dia. Brasil reage a tarifas americanas.
3: O governo recebe com indignação proposta dos Estados Unidos em fazer nova taxação a produtos brasileiros.
2: E afirma que não há justificativa para medidas unilaterais contra o nosso país ou contra patrimônios nacionais como o PIX.
3: Presidente Lula condena taxações e diz que PIX é de graça, público e do Brasil.
4: Não é possível. O país não aceita ser tratado como se fosse uma republiqueta de banana.
2: E ainda, saúde.
3: Inaugurado o novo hospital universitário em Catalão, Goiás, que vai beneficiar mais de 1,5 milhão de pessoas.
2: Unidade terá atuação de destaque nas áreas de clínica médica e cirúrgica, pediatria, atendimento a queimados e oncologia. Gabriela Noronha.
5: O Hospital Universitário de Catalão vai ampliar a formação de médicos. Com mais especialistas, a expectativa é reduzir o tempo de espera por consultas, exames e cirurgias na região.
3: E vamos falar também sobre o Desenrola Pequenos Negócios.
2: Quem tem dívida pode negociar e ficar no azul. Sobre o tema, vamos conversar com Paulo Pereira, ministro do empreendedorismo, da microempresa e da empresa de pequeno porte.
3: Hoje, na apresentação da Voz do Brasil, Luciana Vasconcelos e Luciano Seixas.
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3: O governo do Brasil reagiu à possibilidade de imposição pelos Estados Unidos de uma nova taxa de 25% a produtos brasileiros.
2: Um documento rebateu ponto a ponto as alegações norte-americanas, comprovando que na relação comercial entre os dois países, os Estados Unidos levam vantagem financeira.
3: Outro ponto defendido foi o sistema de pagamentos PIX, que o Brasil considera como inegociável.
6: Após uma reunião para discutir a intenção dos Estados Unidos de aplicar uma nova tarifa a produtos brasileiros, o vice-presidente Geraldo Alckmin lamentou a recomendação do escritório do representante de comércio dos Estados Unidos. Alckmin afirmou que as autoridades brasileiras forneceram farta documentação, comprovando que a política comercial brasileira não discrimina nem prejudica o comércio dos Estados Unidos, tampouco viola normas internacionais vigentes.
7: O governo brasileiro recebe com indignação e entende ser extremamente injusta a recomendação, a proposta do USTR ao presidente Trump. E o presidente Lula vai trabalhar no sentido de que isso não se converta.
6: O governo brasileiro rebateu as alegações dos Estados Unidos para impor nova tarifa de 25% ao Brasil. Entre as justificativas, o país norte-americano alega restrição às grandes empresas de tecnologia, combate ao desmatamento e problema com propriedade intelectual. Em nota, o Brasil esclarece que não há qualquer restrição contra as grandes empresas de tecnologia dos Estados Unidos, que o governo brasileiro apresentou proposta para enfrentamento ao crime organizado e de combate à corrupção ao Departamento de Estado, e que o PIX não traz prejuízo às instituições financeiras norte-americanas. O ministro da Fazenda, Dario Durigan, afirmou, inclusive, que o sistema brasileiro de pagamentos é inegociável.
8: O PIX, como esse símbolo maior da nossa soberania financeira, será protegido, será resguardado pelo governo do presidente Lula e não está em nenhum momento em questão para debate.
6: Em evento realizado em Goiás, o presidente Lula mostrou um cartaz com a frase "O PIX é do Brasil" e reafirmou a importância do sistema de pagamento para o brasileiro.
4: O PIX é do Brasil, porque o PIX é de graça e é público e ninguém paga nada. É só clicar. O PIX que está resolvido o nosso problema. O país não aceita ser tratado como se fosse uma republiqueta de banana.
6: O presidente Lula também condenou a recomendação de nova taxação a produtos brasileiros e diz que conversou com o presidente Donald Trump sobre as questões comerciais na visita que fez aos Estados Unidos.
9: Eu fiz 3 horas de reunião com o Trump. Eu entreguei 4 documentos para ele. Eu entreguei um documento sobre a questão do comércio, provando para ele que eles são superavitários, não são deficitários, provando para ele que os principais produtos americanos pagam zero de imposto aqui no Brasil, tudo isso dito para ele.
6: O ministro do Desenvolvimento, Indústria, Comércio e Serviços, Márcio Elias, afirmou que não são todos os produtos que entrariam nessa nova taxação e explicou como pode afetar o Brasil.
10: Os setores mais atingidos seriam de máquinas, de equipamentos, o que tem valor agregado e traz muito prejuízo para emprego, para renda, para as indústrias. O setor de plásticos, produtos de madeira, os papel, cartão, calçados, ferro fundido e peixes e crustáceos. Essas são as áreas mais expostas se essa proposta se convertesse em tarifas, coisa que a gente acredita que não vai ocorrer.
6: O prazo legal para que os Estados Unidos imponham a nova tarifa ao Brasil é 15 de julho. Até lá, o governo do Brasil espera reverter a recomendação. Reportagem Graziele Bezerra.
2: E o governo brasileiro informou que está cumprindo a meta de zerar o desmatamento até 2030, após a alegação contrária dos Estados Unidos.
3: Segundo o governo, a área queimada no país recuou cerca de 40% em 2025, frente à média do período 2017-2024.
2: Além disso, dados divulgados pelo MAP Biomas indicam que, em 2025, o desmatamento no Brasil atingiu seu menor nível em 7 anos.
3: Pela primeira vez desde 2019, o desmatamento ficou abaixo de 1 milhão de hectares em um ano.
2: O estudo constatou também queda de 20% no desmatamento em todos os biomas no ano passado em relação a 2024.
3: O secretário extraordinário de controle dos desmatamentos e ordenamento ambiental do meio ambiente, André Lima, comentou que os resultados vêm de um trabalho que engloba o controle do desmatamento e o reforço de fiscalização.
11: A gente vem conseguindo um trabalho incrível aí de todo o governo federal, fruto da implementação desses planos de prevenção e controle dos desmatamentos em todos os biomas, principalmente de algumas medidas estruturantes que elas vão começar a alcançar mais resultado a partir de agora, de forma mais expressiva a partir agora de 2026. O Brasil dando uma contribuição relevante em magnitude global, né, com impactos globais, não só locais, e mostrando também para os demais país que é possível, sim, almejar essa meta do desmatamento zero até 2030.
2: Mudanças na escala dos trabalhadores, que vão exigir a adaptação dos pequenos empresários.
3: Programa Desenrola Pequenos Negócios, que pode ajudar os empreendedores e empresários endividados a acertarem as contas.
2: Temas que estão no radar do Ministério do Empreendedorismo, da microempresa e da empresa de pequeno porte. E nós hoje vamos conversar com o ministro Paulo Pereira sobre eles. Boa noite, ministro.
12: Boa noite, Luciana. Boa noite, Lucianos. Lucianos aqui. É uma alegria estar na Voz do Brasil.
2: Ministro, vamos começar falando sobre a escala 6x1 e os impactos que esse novo modelo de trabalho sobre os pequenos negócios vai ter. A escala 6x1 ainda vai ser pensada pelos senadores, né? Mas a gente vai falar agora um pouquinho desse impacto no comércio. O que está sendo esperado?
12: Olha, Luciana, em primeiro lugar, a gente acha importante dizer que a gente acha que o grande impacto da redução da escala 6x1 é positivo para a economia, né? Em primeiro lugar, porque as pessoas vão ter mais tempo. E tendo mais tempo, elas vão consumir mais, vão mais ao cinema, vão mais aos restaurantes, vão estudar mais, as pessoas vão ter mais tempo para se formar, o que movimenta os negócios de educação e, ao mesmo tempo, aumenta a produtividade do trabalhador, que vai estar melhor formado e tudo mais. Vão ter mais tempo para cuidar da saúde, para cuidar da família. Então, de um modo geral, a gente imagina e espera um impacto positivo em vários negócios que vão crescer pelo aumento dessa demanda dos trabalhadores que terão mais tempo. Além disso, Luciana e Luciana, é importante dizer que nós vamos ter melhorias no ambiente do trabalho. Trabalhadores mais assíduos, que vão ter mais tempo para cuidar da sua saúde, portanto, vão estar menos licenciados por problemas de saúde. Só para você ter ideia, no ano passado, em 25, foram mais de 500 mil trabalhadores e trabalhadoras afastados por problemas de saúde, né? Rotatividade menor, uhum. E gente mais descansada, que se educa mais, vai ter maior produtividade. Então, a gente acha que o impacto é positivo. Agora, evidente, o presidente Lula está de olho para encontrar aqueles negócios, especialmente os pequenos e os médios, que possam ter algum impacto, vamos dizer, mais pesado. E aí nós estamos preparando medidas para ajudar esses empresários a passarem por essa mudança.
3: Ministro, a gente tem aqui uma pergunta de uma empresária de Brasília. Ela quer saber se o Ministério vai ajudar os empresários nessa transição. Vamos ouvi-la.
13: Meu nome é Carolina Celidônio, sou empresária, moro em Brasília. Ministro, boa noite. A pergunta é como o Ministério vai ajudar o microempresário na transição da escala 6x1 para a escala 5x2?
12: Olha, Carolina, a gente está olhando isso de perto e aí tem uma série de medidas. Então, em primeiro lugar, reforçar as medidas que já estão em curso, não é, Carolina? Assim, desenrola dois, vocês acabaram de mencionar. É a primeira vez na história do Brasil que um governo federal entra em campo para reduzir as dívidas da sociedade, as dívidas das empresas, as dívidas das famílias, não é? Estamos indo para a segunda edição agora. É, esse governo fez as maiores linhas para pequenos negócios. A primeira vez que tem uma linha específica para negócios que faturam até R$360 mil, pequenas empresas. O Procred 360, o Pronamp, então ampliação do ambiente de crédito. Fora isso, nós estamos pensando em algumas ações específicas para as microempresas. Aí duas coisas importantes. Em primeiro lugar, estamos pensando o que a gente pode fazer para melhorar o ambiente do MEI. Né? É a possibilidade de aumentar o teto, permitir que, né, microempresários que faturem um pouco mais possam continuar no MEI. Eventualmente a possibilidade de contratar mais. Nós estamos estudando uma série de soluções para o empreendedor e para a empreendedora micro individual que tem essa atividade tão importante para o país. São 18 milhões de brasileiros aqui. E fora eventuais ponderações, processos de transição que também vão ser estudados no tempo certo. Então agora é focar na aprovação do Senado e o governo continuar na preparação das medidas para que esse público possa sair bem, sair de forma positiva dessa mudança.
2: Ministro, o senhor falou do Desenrola, o Desenrola 2.0, que tem um braço aí voltado para os pequenos negócios, né? Como é que os micro, pequenos e médios empresários podem renegociar as dívidas?
12: Olha, primeiro vamos olhar o que é o Desenrola, porque é uma ideia super bacana que o presidente Lula trouxe, né? Você não me perguntou disso, mas um comentário rápido. Desenrola tem uma parte importante para as pessoas físicas. Como um pedaço importante dos empreendedores brasileiros são empreendedores informais, esse Desenrola afeta também os empreendedores. Lá, Luciana, os empreendedores, as famílias, têm descontos de 30% a 90% das suas dívidas, juros pequenininho, de 1,99%, e prazos alongados para pagar. Como é que é o Desenrola pessoas jurídicas? Como é que vai funcionar o Desenrola para as empresas? Aliás, como é que funciona? A gente fechou agora o ciclo de um mês do Desenrola. Uhum. Primeiro lugar, o presidente Lula dá uma linha de crédito para que o sujeito, o empresário, saia de uma dívida cara e possa ir para uma dívida barata. Então, a pessoa pegou lá os juros do cartão de crédito, o cheque especial, o empréstimo pessoal, uma dívida de R$10 mil em um ano pode ter virado R$45, R$46, R$50 mil. Multiplica até 5 vezes a dívida em um ano. No Desenrola, essa pessoa pega um crédito barato com juros de Selic mais 5, ou seja, no máximo 20% ao ano, que é bem baixo para o Brasil, quer dizer, os R$10 mil lá viram 11, 12, até 2 anos de carência, ou seja, a pessoa pega o crédito e fica 2 anos para começar a pagar, e depois que ela começa a pagar, ela tem até 8 anos para pagar. Então, é de mãe para filho aqui o modelo do Desenrola para permitir que esses negócios que se endividaram muito no passado possam recuperar o seu fôlego para investir e gerar emprego. Ó, com um mês de programa, Luciana, a gente já tem mais de 10 bilhões emprestados para essas pequenas e médias negócios no Pronamp e no Procred. São 60 mil operações de Pronamp, que são as empresas um pouquinho maiores, mais de 18 mil operações do Procred. Então, até aqui o programa, nós estamos trabalhando, estamos focados, mas até aqui o programa é um sucesso.
3: Ministro, a gente tem mais uma pergunta aqui de um ouvinte sobre esse tema. Vamos ouvir.
14: Meu nome é Carla Carnevale Gomes, sou proprietária de uma padaria em Eldorado do Sul, Rio Grande do Sul. E eu tenho uma dúvida, quem está com o nome sujo ou com o CNPJ negativado vai conseguir acessar o Desenrola com facilidade?
12: Olha, Carla, na verdade o Desenrola é pensado especialmente para essa pessoa. Se você está com esse problema, conhece algum empresário que está com esse problema, estimule a pessoa a buscar o Desenrola. Porque a ideia é exatamente essa, que a pessoa tem um crédito barato. Ô, Luciano, por que que esse crédito é barato? Olha, vejam que interessante o modelo criado pelo governo do presidente Lula. Porque o governo garante a dívida. Uhum. Por que o empréstimo é tão caro para um pequeno empresário? Porque ele não tem bem, ele não tem dinheiro no banco. Minha avó dizia assim, só consegue empréstimo quem não precisa, né? A pessoa que precisa não tem como garantir o débito. Por que que esse empréstimo é barato? Porque o governo garante o débito. Diz, banco, pode emprestar lá para a dona Carla, dona da padaria, que se ela não pagar, eu pago. E isso permite que o modelo tenha juros menores. Então, esse programa, o Desenrola, é focado sim para aqueles que estão com o nome sujo, que estão negativados, que estão com dívidas bancárias. Basta que o empresário ou a empresária procure o seu banco e diga que quer entrar no Desenrola, entenda os termos e avance nessa contratação que se dá diretamente no banco que é detentor da dívida.
2: E já tem um balanço, o senhor falou 10 bilhões de reais pelo Pronamp e pelo Procred, que emprestam esse dinheiro para as pessoas, né? E tem um balanço de mais
12: expectativa? É isso, acho que... Nós disponibilizamos um recurso grande, né, de garantia. O recurso pode chegar a 10 bilhões de reais da parte do governo, que vai permitir empréstimos de até 60 bilhões de reais, é bastante dinheiro. E os dados que a gente tem hoje, aliás, os dados estão fresquinhos aqui, a gente acabou de levantar. São dessa ordem, quer dizer, são mais de 10 bilhões emprestados já. No Pronamp, o Pronamp é aquela empresa um pouquinho maior, que pode faturar até 4,8 milhões de reais por ano, uma empresa grande já. No Pronamp são 60 mil operações já, mais de 60 mil operações. E no Procred, que essa é uma linha que a gente tem especial carinho, porque foi criada pelo presidente Lula para as empresas menores, que faturam até 360 mil reais por ano, 30 mil reais por mês. No Procred a gente tem mais de 18 mil empresas que já buscaram essa linha de apoio, para que, como eu disse, possam limpar seus nomes e voltar a investir, gerar emprego e fazer o Brasil crescer.
3: Ministro, agora a gente recebeu também perguntas de microempreendedores individuais. O Ideraldo, do Acre, quer saber sobre o teto de faturamento do MEI. Vamos ouvir.
15: Senhor ministro, meu nome é Ideraldo Gomes, moro na cidade de Chapuri, estado do Acre. Atualmente eu sou MEI e eu queria lhe perguntar se há perspectiva do teto subir, que hoje é de 81 mil, se há perspectiva do teto subir mais.
12: Bom, o Ideraldo está bem informado e está acompanhando os debates nacionais importantes aí. Primeiro assim, Ideraldo, primeiro só fazer um comentário rápido sobre o MEI. O MEI é uma criação do presidente Lula, né? O que que faz o MEI? É uma revolução social no Brasil, porque são 18 milhões de brasileiros que estavam na renda informal, que, portanto, não tinham um comprovante lá para poder alugar uma casa, não tinham um comprovante para tomar um empréstimo. Se fosse lá a senhora que faz a tapioca de manhã, se acidentasse, ela não tinha auxílio-doença. Se fosse a manicure e engravidasse, ela não tinha auxílio-maternidade. Então, o que fez o presidente Lula? Criou um microempreendedor individual, botando todo o sistema de previdência à disposição dessas pessoas. Então, todos os direitos previdenciários que um CLTista tem, eles passaram a ter também, formalizando a renda e gerando um CNPJ. Portanto, é uma revolução criada pelo presidente Lula lá no segundo mandato dele. Qual que é o pleito da categoria hoje, Luciano? É que há muitos anos esse teto tem um limite de quem pode ser MEI. Como é um modelo muito facilitado, a pessoa, um empreendedor no Brasil há 10 anos antes do MEI tinha que pagar 15 tributos para empreender. Agora ele paga R$ 80 por mês, uma vez só, uma única guia. Como é muito facilitado, tem um limite. Só pode entrar no MEI quem fatura até 81 mil. Mas faz mais de 10 anos que esse limite não é atualizado. Os governos passados esqueceram o MEI, negligenciaram o MEI. Então o presidente Lula determinou que o governo ache uma solução. Essa solução tem que ser feita com cuidado, porque tem impacto fiscal e o compromisso do presidente Lula com a saúde fiscal do Brasil é total. Mas nós estamos em fase final de análise. Quero dizer lá para o nosso amigo do Acre que nos próximos dias a gente deve ter uma proposta para melhorar, facilitar e permitir que esses MEIs cresçam ainda mais em faturamento.
2: Então a gente vai estar esperando, ministro. A gente conversou aqui com Paulo Pereira, que é ministro do empreendedorismo, da microempresa, da empresa de pequeno porte. Muito obrigado aqui pela sua participação na Voz do Brasil.
12: Obrigado, ó. Foi rápido, valeu demais. Quero voltar outras vezes. É um prazer estar com vocês.
3: Atendimento para a população e formação de médicos especialistas.
2: Foi inaugurado hoje o Hospital Universitário de Catalão, em Goiás, que vai atender mais de 1,5 milhão de pessoas da região.
3: O presidente Lula esteve na inauguração e também visitou o Hospital Universitário de Rio Verde, que tem sido referência em inovações tecnológicas no SUS.
16: O novo Hospital Universitário da Universidade Federal de Catalão vai atender 56 municípios da região centro-sudeste de Goiás, beneficiando mais de 1 milhão e 500 mil pessoas. A estrutura tem capacidade para 166 leitos de internação, incluindo UTI adulto e neonatal, e conta ainda com salas cirúrgicas, obstétricas, de endoscopia, consultórios ambulatoriais e parque de diagnóstico por imagem completo. Para iniciar as atividades, o Hospital Universitário recebeu 67 milhões de reais do governo federal. E para o custeio da unidade, o Ministério da Educação vai garantir um repasse anual de 261 milhões de reais. O presidente Lula destacou a importância da parceria para concluir projetos como este.
17: Muitas vezes as prefeituras ou o próprio estado, às vezes, têm condições de fazer um hospital, mas
4: do problema da saúde, o mais simples é o hospital. O que é difícil é comprar as máquinas que precisa e o custeio do hospital. E aí é que entra a comparsência democrática. É estabelecer que um ente sozinho não consegue fazer as coisas, então é preciso juntar prefeito, governo do estado, presidente da república e Deus para que a gente atenda aos interesses do povo desse país.
5: Além de garantir atendimento a quem precisa, o Hospital Universitário de Catalão vai ampliar a formação de médicos. Com mais especialistas, a expectativa é reduzir o tempo de espera por consultas, exames e cirurgias na região. A medida integra o programa Agora Tem Especialistas do Ministério da Saúde. O ministro da pasta, Alexandre Padilha, comentou os resultados do programa pelo país.
17: O Agora Tem Especialistas, que criou uma tabela de financiamento que é 3 vezes maior do que a antiga tabela SUS, que permitiu que hospitais privados pudessem abrir as portas para atender os pacientes do SUS, que faz investimentos como esse que nós estamos fazendo aqui,

0: Distrito Federal Goiano.
1: O novo local ampliou a capacidade de atendimento e substituiu o imóvel anterior, que era alugado.
2: Foi com base na qualidade de ensino que o estudante Heitor Martinez de Andrade escolheu o Instituto Federal de Catalão para fazer o curso de técnico em informática integrado ao ensino médio. Agora, com as instalações novinhas, ele conta que está ainda mais animado.
3: A gente não tinha várias coisas básicas. Era um lugar muito remoto, aqui já é um lugar bem mais próximo do centro urbano. Está tudo no prédio novo, contribui muito para a gente se dedicar para a aprendizagem.
2: A nova sede do Instituto Federal Goiano recebeu 6 milhões e meio de reais em investimentos do novo PAC, que financiaram mais de 70% do valor total da obra. A unidade de Catalão já conta com mais de 2.800 matrículas. A previsão é que outras 800 vagas sejam oferecidas com a contratação de mais servidores e a abertura de novos cursos até o ano que vem. A nova estrutura também fortalece projetos de pesquisa desenvolvidos pelo campus. Um deles busca criar rotas tecnológicas para o processamento de minerais críticos e terras raras, extraídos do complexo mineral de Catalão. O ministro da Educação, Leonardo Barchini, falou sobre o potencial dos institutos federais.
4: Que educação pública gratuita de qualidade quer dizer soberania, quer dizer que nós vamos preservar as nossas terras raras, os nossos minerais críticos, o meio ambiente.
2: Em todo o estado de Goiás, há 14 campi do Instituto Federal, que oferecem 236 cursos e contam com mais de 30 mil alunos matriculados. No Brasil, os IFES possuem 36 sedes próprias, com investimento de mais de 430 milhões de reais por meio do novo PAC. O presidente Lula ressaltou a importância da educação na transformação do país.
5: Não tem saída se a gente não investir na educação. O que a gente vai investir hoje é retorno financeiro amanhã, é retorno cultural.
2: Durante a cerimônia, o Ministério da Educação lançou um edital que vai financiar a participação de estudantes em competições científicas nacionais e internacionais. A iniciativa busca ampliar oportunidades para jovens pesquisadores e incentivar a produção científica em todo o país. De Catalão, em Goiás, Luana Karen.
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0: A China reconheceu todo o território brasileiro livre da febre aftosa sem vacinação.
1: A decisão foi anunciada durante a visita do ministro das Relações Exteriores, Mauro Vieira, a Pequim.
0: O Brasil não registra há 20 anos casos de febre aftosa, uma doença viral altamente contagiosa que afeta animais bovinos, suínos, caprinos e ovinos.
1: E essas foram as notícias do Governo do Brasil.
0: Uma realização da Secretaria de Comunicação Social da Presidência da República.
1: Com produção da empresa Brasil de Comunicação.
0: Fique agora com as notícias do Poder Judiciário e do Congresso Nacional. Uma boa noite.
1: Boa noite para você e até amanhã.
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9: STF determina que a União elabore plano de retirada do garimpo ilegal do território Cinta Larga.
10: Para o STJ, ação coletiva é inadequada para discutir reajustes em locação de veículos para motoristas de aplicativo.
9: Justiça condena a empresa a indenizar técnico de segurança do trabalho que foi agredido por um colega durante o expediente.
10: Boa noite, eu sou Marcelo Della Libera.
9: E eu, Marcela Luiza.
10: A União tem 30 dias para apresentar um plano para a retirada do garimpo ilegal no território indígena Cinta Larga, em Rondônia e Mato Grosso.
9: A decisão é do ministro Flávio Dino, relator do caso no Supremo Tribunal Federal. Ele levou em conta a persistência das atividades ilegais na região.
10: De acordo com a decisão, o documento deverá prever a atuação dos órgãos federais e estaduais competentes.
9: Após ser solicitado ao relator e aprovado, o plano deverá ser executado no prazo máximo de 60 dias corridos.
10: Ação coletiva é via inadequada.

0: para discutir suposto abuso em reajuste na locação de veículos para motoristas de aplicativo.
1: Essa conclusão é do STJ, Fátima Uchoa.
2: O Sindicato dos Motoristas de Aplicativo do Estado ajuizou ação coletiva contra uma empresa que atua na locação de veículos para a categoria, pedindo o reconhecimento do caráter abusivo dos reajustes e que a empresa fosse proibida de aplicar novos aumentos e de cancelar os contratos, além de ter de indenizar por dano moral coletivo. O processo foi extinto sem resolução do mérito, o que foi mantido pela terceira turma do STJ. Segundo a relatora ministra Nancy Andrighi, a ação coletiva não é cabível, pois é preciso analisar individualmente as condições de cada contrato, o que afasta a existência de um mesmo fato gerador capaz de atingir várias pessoas de maneira semelhante.
0: Um técnico de segurança do trabalho que foi agredido por um colega durante o expediente deverá ser indenizado em R$30 mil.
1: Para o TST, a empresa tem obrigação de manter um ambiente de trabalho saudável. Larissa Batista.
3: De acordo com o boletim de ocorrência, a agressão ocorreu porque o técnico de segurança do trabalho havia identificado que um dos trabalhadores estava com o uniforme rasgado e sem itens obrigatórios de segurança. As instâncias anteriores condenaram a construtora ao pagamento de R$30 mil e converteu o pedido de demissão em rescisão indireta. No TST, a condenação foi mantida, uma vez que a empresa responde por atos praticados pelos empregados durante o expediente e tem o dever de garantir um ambiente seguro, prevenindo situações de violência e preservando a integridade física e psicológica dos trabalhadores. A decisão foi unânime e ainda cabe recurso.
0: Justiça condena município de Santana, no Amapá, a recuperar muro de arrimo na área portuária.
1: A decisão atende a um pedido do MPF, Vanessa Pereira.
4: Segundo laudos da Defesa Civil, o muro entrou em colapso e oferece riscos humanos, patrimoniais e ambientais. Na sentença, a Justiça determinou que a Prefeitura de Santana realize a reforma da estrutura e garanta a segurança do muro de arrimo. Além disso, o município deve apresentar em até 2 meses laudo técnico e plano de recuperação que indiquem de forma precisa o estado atual da estrutura e as reformas e os reparos necessários. Após essa etapa, as obras devem começar e terminar em até 4 meses, sob pena de multa diária de R$10 mil.
0: A Justiça Federal determinou que a União adote as medidas necessárias para regularizar a situação migratória de 16 indígenas da Argentina que estão residindo em Itapiranga, Santa Catarina.
1: O pedido foi feito pela Defensoria Pública da União, que alegou que o grupo não tem nenhum documento de identidade.
0: Segundo a decisão, a Polícia Federal deve admitir a autodeclaração do grupo como elemento inicial de identificação.
1: Também deverá ser realizado, no prazo de 60 dias, o atendimento individualizado dos interessados com o objetivo de viabilizar a presença dos indígenas e a coleta dos elementos necessários para a identificação do grupo.
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0: Boa noite.
1: Uma boa noite e até amanhã.
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7: Eu sou Paula Groba.
8: E eu sou Humberto Pinheiro.
7: E estes são os destaques de hoje do Jornal do Senado, que começa agora.
8: Senado derruba a resolução do CONANDA sobre atendimento a menores de 14 anos vítimas de violência sexual.
7: Fim da escala 6x1, Davi Alcolumbre afirma que proposta sobre redução de jornada de trabalho passará por comissões antes do plenário.
8: Projeto apresentado no Senado muda regras para a criação de CPIs e análise de denúncias contra ministros do Supremo.
7: Boa noite.
8: Boa noite.
7: As regras para o atendimento de crianças e adolescentes vítimas de violência sexual podem mudar. O Senado aprovou a revogação, ou seja, o cancelamento de uma resolução do CONANDA, o conselho ligado ao Ministério dos Direitos Humanos e Cidadania, que orientava órgãos públicos e profissionais da rede de proteção sobre como acolher essas vítimas.
8: A norma também tratava dos procedimentos em casos de gravidez decorrente de estupro e do acesso ao aborto previsto em lei. O texto segue agora para promulgação. Mais informações com Rodrigo Rezende.
9: A resolução do Conselho Nacional dos Direitos da Criança e do Adolescente, o CONANDA, traz diretrizes para atendimento de crianças e adolescentes vítimas de violência sexual. O texto também trata da garantia da interrupção legal da gravidez quando esta for decorrente de estupro. A resolução diz que a interrupção legal da gestação é um direito humano de crianças e adolescentes vítimas de violência sexual e que a ausência dos pais ou responsáveis legais não impede o pleno exercício do direito à informação de crianças e adolescentes, sendo obrigatório que todas as informações e esclarecimentos sobre a interrupção da gestação sejam fornecidas de forma clara e acessível. A relatora da proposta, que susta a resolução, senadora Damaris Alves, do Republicanos do Distrito Federal, argumenta que partes do texto deveriam ter sido elaboradas pelo Congresso e não pelo CONANDA, e por isso ele deve ser cancelado.
10: Fazer uma outra resolução sem extrapolar as questões constitucionais que o CONANDA extrapolou. É isso que nós estamos questionando aqui.
9: Ainda de acordo com a resolução, o acesso à interrupção legal da gestação no caso de crianças e adolescentes vítimas de estupro não dependeria da feitura de boletim de ocorrência relativo à situação de violência sexual e de decisão judicial autorizativa do procedimento.
7: E uma substância tóxica ainda presente em tintas e materiais de revestimento poderá ter o uso ainda mais restrito no Brasil. O Senado aprovou um projeto que reduz para 90 partes por milhão o limite de chumbo permitido nesses produtos, reforçando a proteção da saúde de trabalhadores e consumidores. O texto alinha o Brasil aos padrões internacionais de proteção à saúde.
8: A exceção vale para tintas de uso industrial e marítimo, como as utilizadas para prevenir corrosão e ferrugem. A proposta estabelece penalidades a quem descumprir as regras, como notificação, produto apreendido ou multa com valor equivalente ao da mercadoria apreendida. O texto segue agora para a sanção presidencial.
7: A proposta que reduz a jornada de trabalho e garante 2 dias de descanso semanal, também conhecida como fim da escala 6x1, passará por debates no Senado antes da votação. O presidente da Casa, Davi Alcolumbre, afirmou que o texto aprovado pela Câmara dos Deputados será analisado pelas comissões temáticas antes de chegar ao plenário. Segundo ele, por afetar diretamente trabalhadores, empresas e a economia do país, a medida exige um debate amplo e aprofundado com todos os setores envolvidos.
8: Ao anunciar uma reunião com líderes partidários para discutir o tema na próxima semana, Alcolumbre destacou que cabe ao Senado aperfeiçoar propostas de grande impacto social e econômico e não apenas confirmar decisões já tomadas pela Câmara.
11: Essa proposta vai ter que tramitar nas comissões. Não é razoável que a Câmara dos Deputados passe 5 meses debatendo um assunto muito relevante para o Brasil e o Senado Federal seja obrigado a carimbar um texto aprovado na Câmara. Seria muito razoável se o Senado pudesse melhorar um texto com essa importância. Se os senadores pudessem debater um assunto dessa envergadura com calma, sem assodamento, sem pressa.
7: E antes de se posicionar sobre a tarifa extra de 25% proposta pelos Estados Unidos para produtos brasileiros, o Senado deve ouvir o setor produtivo.
8: O presidente da Comissão de Relações Exteriores, senador Nelson Tradi, defendeu a análise de dados concretos sobre os impactos da medida. Segundo ele, o momento exige cautela. Repórter Raíssa Abreu.
12: A proposta de uma nova tarifa, que ainda precisa ser aprovada pelos Estados Unidos, veio dias depois do anúncio de que o governo Trump havia classificado o primeiro comando da capital, o PCC, e o Comando Vermelho como organizações terroristas. O senador Nelsinho Tradi, do PSD de Mato Grosso do Sul, que é presidente da Comissão de Relações Exteriores, não descarta o envio de uma missão diplomática, institucional e apartidária aos Estados Unidos.
13: Não é uma pauta de governo ou de oposição, é uma pauta de Estado. Quanto menos contaminação política eleitoral tiver nesse momento, melhor vai ser para o país.
12: A proposta dos Estados Unidos sobre novas tarifas ainda depende de consulta pública e de uma audiência prevista para julho. O tema faz parte de investigação que concluiu que algumas práticas brasileiras, como o uso do PIX, seriam prejudiciais ao comércio estadunidense.
7: Quem vende um imóvel no Brasil pode pagar menos imposto no futuro. Um projeto em análise no Senado autoriza a atualização anual do valor de imóveis declarados no imposto de renda pela inflação oficial do país.
8: Com isso, o contribuinte reduziria a diferença entre o valor de compra e o de venda do bem, diminuindo a cobrança do imposto sobre o ganho de capital. A reportagem é de Alexandre Campos.
14: De acordo com a proposta do senador Flávio Arnes, do PSB do Paraná, o ajuste no valor do imóvel poderá ser feito com os índices anuais do IPCA a partir de 1º de janeiro de 1996. Com o exemplo de um imóvel que na aquisição em 2002 custou R$100 mil e foi vendido em 2026 por R$600 mil, Flávio Arnes explicou que pela regra atual, sobre o ganho de capital de R$500 mil, será aplicada a alíquota de 15%, o que representa um imposto de R$75 mil.
15: Qual que é a nossa proposta de mudança? Valor de compra em 2002, R$100 mil. Valor de venda em 2026, R$600 mil, pela correção inflacionária do valor do imóvel desde sua aquisição, R$400 mil. O ganho de capital será de R$200 mil. O imposto será 15% sobre R$200 mil, ou seja, R$30 mil é uma redução de R$45 mil.
14: Outros dois projetos apresentados recentemente permitem a dedução de gastos com aquisição de aparelhos auditivos, lentes de contato corretivas e óculos de grau, inclusive a armação, da base de cálculo do imposto de renda.
7: Outro projeto apresentado no Senado propõe mudanças em decisões que hoje ficam concentradas nas mãos do presidente da Casa. A proposta estabelece prazos e prevê a participação de órgãos colegiados na análise de pedidos de criação de comissões parlamentares de inquérito, as CPIs, e de denúncias por crime de responsabilidade contra ministros do Supremo Tribunal Federal.
8: Atualmente, cabe ao presidente do Senado decidir sozinho sobre essas questões. A reportagem é de Marcela Diniz.
16: De acordo com o projeto, o presidente do Senado terá 5 dias para verificar se o pedido de criação de CPI atende os requisitos constitucionais e regimentais. Se estiver tudo ok, o documento deverá ser lido na sessão seguinte ao término do prazo e, a partir daí, a CPI deverá ser instalada em até 10 dias. Caso o presidente não se manifeste, caberá ao primeiro vice-presidente do Senado fazê-lo e, na falta do vice, a mesa do Senado votará o pedido dentro de 5 dias. O autor do projeto, senador Isalci Lucas, do PL do Distrito Federal, critica a concentração de poderes na figura do presidente do Senado e argumenta que a definição de prazos é necessária para que as CPIs cumpram seu papel de ser instrumento das minorias para a investigação de irregularidades.
17: Nenhum direito constitucional pode depender da boa vontade de uma única pessoa. Quando a Constituição garante um instrumento de fiscalização, esse instrumento precisa funcionar.
16: No caso de denúncia contra ministro do Supremo Tribunal Federal, o projeto dá 15 dias de prazo de análise para o presidente do Senado. A rejeição só se dará por voto da maioria absoluta da mesa diretora.
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8: Edição de Paula Groba. Trabalhos técnicos de Eliseu Caires. O Jornal do Senado fica por aqui. Acompanhe agora as notícias da Câmara dos Deputados. Boa noite.
7: Boa noite e até amanhã.
5: Jornal Câmara dos Deputados. Atuação na Defensoria pode dar desconto no FIES a estudantes de direito.
19: Avança nas comissões a criação de carteira de identificação oncológica.
5: Projeto determina fornecimento de alimentação ao empregado doméstico.
19: Boa noite. Projeto em discussão na Câmara torna obrigatório o fornecimento de alimentação aos empregados domésticos. Confira os detalhes com o repórter Luiz Cláudio Canuto.
20: A Comissão de Trabalho da Câmara aprovou o projeto que obriga o fornecimento de alimentação ou vale-refeição para empregados domésticos. O texto estabelece a responsabilidade do Poder Executivo em regulamentar as condições e os valores dos benefícios. A proposta da deputada Denise Pessoa, do PT do Rio Grande do Sul, muda a lei que regulamenta o trabalho trabalho doméstico. A relatora, deputada Érica Hilton, do PSOL de São Paulo, foi favorável à proposta.
2: Para que a trabalhadora ou o trabalhador doméstico possa adquirir a sua própria alimentação, possa se alimentar. Hoje nós não temos nenhuma legislação, nem a CLT prevê esse tipo de alimentação em natura ou via ticket ou algum fornecimento de vale refeição. E isso escancara um Brasil profundo de desigualdade, um Brasil profundo que estabeleceu os parâmetros e as relações do trabalho doméstico ancorado numa relação praticamente escravocrata do que é esse trabalhador dentro da sua casa. Como é que essa trabalhadora, como eu coloquei no meu voto, muitas vezes fazendo a alimentação daquela família, quando se trata, né, de estar na casa de família, não tem a garantia de poder se alimentar com aquele alimento.
20: Érica Hilton lembrou que desde 2006, uma lei passou a proibir ao empregador doméstico descontar do salário alimentação, roupas, higiene e moradia, além de despesas de transporte, hospedagem e alimentação em caso de acompanhamento em viagem. O projeto ainda vai ser analisado pela Comissão de Constituição e Justiça. Para virar lei, a medida precisa ser aprovada pela Câmara e pelo Senado. Da Rádio Câmara de Brasília, Luiz Cláudio Canuto.
21: Economia. O Wellington Prado, do PSD, condena o reajuste da tarifa de energia elétrica autorizado para Minas Gerais e afirma que a população está sendo penalizada com aumentos acima da inflação. Segundo ele, consumidores, comerciantes, indústrias e produtores rurais serão afetados pela medida.
22: O Wellington Prado questiona ainda a qualidade dos serviços prestados pela empresa responsável, citando interrupções frequentes no fornecimento de energia. O parlamentar defende mais fiscalização do setor e anuncia iniciativas para contestar o reajuste e cobrar melhorias no atendimento.
21: Trabalho. Luiz Lima, do Novo do Rio de Janeiro, critica o fim da escala 6x1 e questiona os possíveis efeitos da medida sobre a informalidade, os custos das empresas e a geração de empregos. Para o deputado, a mudança foi aprovada sem debate aprofundado sobre seus impactos econômicos.
22: Luiz Lima também compara indicadores econômicos do Brasil com os de outros países, destacando diferenças de salários e carga tributária. O parlamentar manifesta preocupação com a perda de competitividade da economia brasileira e com a transferência de empresas para países vizinhos.
21: Durante viagem ao Maranhão, Rubens Pereira Júnior, do PT, declara que recebeu congratulações por votar pela redução da jornada de trabalho. O deputado reforça que o projeto é mais uma medida do governo que tem como foco o segmento mais vulnerável da população.
22: Rubens Pereira Júnior também relata visitas a lideranças políticas dos municípios de Brejo, Buriti, São Mateus e Lagoaçu. Ele se coloca como um canal para as demandas dos servidores municipais e das comunidades do interior junto à Câmara.
21: Comissões. Deputados querem alterar a CLT para aumentar a proteção de trabalhadores estáveis. O repórter José Carlos Oliveira nos explica as mudanças.
23: Trabalhadores com estabilidade provisória no emprego poderão ter nova proteção na consolidação das leis do trabalho, a fim de evitar injustiça nos casos de demissão por justa causa. A medida beneficia, por exemplo, gestantes e dirigentes sindicais que têm direito à estabilidade temporária na CLT. As alterações constam de projetos de lei dos deputados Ivan Valente, do PSOL de São Paulo, e Vicentinho, do PT de São Paulo, organizados em texto único do relator na Comissão de Trabalho da Câmara, deputado Bongás, do PT do Rio Grande do Sul.
24: O projeto exige, a partir do momento em que foi, por parte da patronal, dito que está, sob justa causa, esse trabalhador com estabilidade demitido, no máximo em até 10 dias, ele precisa abrir o inquérito. Aberto o inquérito, passa então a ter a defesa e, em confirmando a justa causa, aí efetivamente está consolidado, ele vai ser afastado. Mas, se o trabalhador conseguir provar que a justa causa estava incorreta, a empresa vai ser obrigada a mantê-lo no emprego e a pagar o seu salário.
23: Atualmente, a CLT já prevê a apuração de falta grave para a demissão por justa causa, mas não determina a obrigatoriedade do inquérito. Já a proposta da Câmara diz que o empregador deverá apresentar reclamação por escrito contra o trabalhador à vara ou ao juízo de direito dentro de 10 dias. A demissão só será efetivada após decisão definitiva da Justiça. Bongás explica o quadro atual que ele espera ver superado após a transformação dessa mudança em lei.
24: Um trabalhador que tem estabilidade no emprego não pode ser demitido, e nem magistrante. Mas num caso de demissão de justa causa, o que acontece hoje, tradicionalmente? O empregador demite e não abre um inquérito para que possa justificar e para que o trabalhador possa se defender. E aí essa pessoa passa a não receber salário, fica meio no anonimato. Se é um dirigente sindical que tem estabilidade no emprego, vai ao sindicato, mas ele não pode estar na empresa, não recebe salário. O sindicato tem que administrar essa situação. Então é algo totalmente injusto.
23: A proposta que protege gestantes e trabalhadores com estabilidade sindical em caso de demissão por justa causa está em análise agora na Comissão de Constituição e Justiça. Se for aprovado na CCJ, poderá seguir diretamente para análise do Senado, sem necessidade de votação no plenário da Câmara. Da Rádio Câmara de Brasília, José Carlos Oliveira.
5: Desenvolvimento Regional.
22: Ranieri Paulino, do Republicanos, cobra do governo da Paraíba a interiorização do atendimento às pessoas com deficiência, evitando que tenham que viajar longas distâncias até a capital para tratamentos básicos e especializados.
21: Ranieri Paulino defende também um projeto de sua autoria para federalizar a rodovia de ligação entre Café do Vento, Sapé e Guarabira, facilitando o fluxo regional. Ele convoca os deputados do estado a incluir a região do Brejo Paraibano no orçamento federal, garantindo mais recursos para a população.
22: Átila Lins, do PSD, considera que a agenda do governo federal produziu avanços para o Amazonas. O deputado cita a entrega de moradias do Minha Casa Minha Vida em Manaus e as ações voltadas à recuperação da BR-319, corredor que integra o Amazonas ao restante do país.
21: Átila Lins também destaca investimentos em infraestrutura, como a construção do porto da Manaus Moderna e a retomada do programa Luz para Todos. Para ele, as iniciativas abrem perspectivas positivas para o desenvolvimento do interior do estado.
5: Transportes.
22: Charles Fernandes, do PSD da Bahia, critica a decisão da Azul de reduzir a capacidade dos voos regionais que atendem Guanambi. O deputado afirma que a companhia trocou uma aeronave maior por outra de 9 lugares, apesar de a antiga operação registrar cerca de 70% de ocupação.
21: Charles Fernandes aponta que a Azul adotou medida semelhante para voos em Vitória da Conquista. Ele cobra providências do governo federal contra a concentração do mercado aéreo, alegando que a situação encarece passagens e compromete investimentos no interior da Bahia.
5: Agricultura.
22: Padre João, do PT de Minas Gerais, critica o uso de agrotóxicos e pede que o Congresso incentive os bioinsumos e a produção orgânica. Segundo ele, substâncias proibidas seguem presentes na produção agrícola brasileira, ameaçando exportações e impactando a saúde pública.
21: Padre João afirma que a União Europeia e a China já teriam rejeitado produtos brasileiros por apresentarem resíduos de agrotóxicos. O parlamentar reforça ainda que o uso dessas substâncias provoca o desequilíbrio ambiental e pode contaminar lençóis freáticos.
5: Educação.
22: Formados em direito que atuarem na Defensoria Pública podem ter desconto no FIES. A repórter Júlia Lopes explica como será o abatimento.
0: Pessoas formadas em direito poderão ter desconto de 1%, incluído juros, no saldo devedor do FIES, o Fundo de Financiamento ao Estudante do Ensino Superior. O projeto aprovado na Comissão de Educação da Câmara dos Deputados se aplica àqueles que prestarem serviços à Defensoria Pública. A proposta inclui esse grupo na Lei do FIES, que atualmente prevê o abatimento desse valor no saldo devedor para professores efetivados da rede pública de educação básica, graduados em licenciatura e com jornada mínima de 20 horas semanais. Médicos de família das Forças Armadas que atuam em regiões com carência de profissionais e também profissionais da saúde que trabalharam no Sistema Único de Saúde durante a pandemia da Covid-19. No texto, a prestação de serviços pelos graduados em direito deverá ser feita de forma não remunerada, com jornada mínima de 8 horas semanais. Para o relator, deputado Tiago De Joaldo, de Sergipe, o projeto insere essas pessoas no mercado de trabalho e no futuro pode beneficiar outros cursos de graduação.
1: A gente fez um acréscimo ali no final do dispositivo de que isso vai depender da disponibilidade orçamentária do governo, então não é todo mundo que vai ter o acesso automático ao desconto, então vai ter essa regulamentação que o governo vai emitir para isso. Acho que abre, inclusive, portas para que outros cursos extremamente importantes, como a área de medicina, a área de engenharia agronômica, engenharia civil, né, a gente possa estar colocando essa mão de obra também em setores públicos à disposição da sociedade.
0: O FIES é um auxílio financeiro aos estudantes para a realização de cursos de graduação em instituições privadas de ensino superior. Nos últimos 10 anos, o fundo beneficiou mais de 1 milhão de estudantes. Para isso, o Ministério da Educação, por meio do Fundo Nacional de Desenvolvimento da Educação, destinou um orçamento de quase 120 bilhões de reais desde 2015. O deputado Rafael Prudente, do MDB do Distrito Federal, autor da proposta, destacou que o desconto no saldo devedor do FIES, além de diminuir a dívida dos estudantes de direito, também contribuirá com a população que precisa de atendimento jurídico gratuito. A proposta segue agora em análise na Comissão de Finanças e Tributação. Da Rádio Câmara de Brasília, Júlia Lopes.
21: Eleições. Hildo Rocha, do MDB do Maranhão, critica o preconceito que, segundo ele, existe contra candidatos que possuem familiares na política. O deputado acredita que isso não deve ser utilizado como critério para desqualificar uma candidatura.
22: Hildo Rocha defende que a escolha de governantes deve considerar atributos como honestidade, capacidade de diálogo e experiência na administração pública. Ele afirma que esses critérios são mais relevantes do que a origem familiar dos candidatos.
21: Direitos Humanos. Luiz Couto, do PT da Paraíba, apresenta projeto para criar o Protocolo Nacional de Atendimento à Mulher, com foco na assistência humanizada às vítimas de violência e a garantia de atendimento ininterrupto em delegacias especializadas.
22: O congressista lembra a encíclica papal que trata da dignidade humana na era digital para defender o acolhimento contra a violência, tema de seu projeto. Para Luiz Couto, seu mandato, bem como o próprio parlamento, tem como função promover o bem comum e a justiça social.
21: Esporte. Marcos Braz, do PSDB do Rio de Janeiro, defende a aprovação de projeto que fortalece protocolos de proteção às mulheres em eventos esportivos e em grandes espetáculos. Ele reforça a importância da proposta com a proximidade da Copa do Mundo Feminina de Futebol no ano que vem no Brasil.
22: Marcos Braz pontua que o esporte deve ser tratado como investimento social, pela capacidade de reduzir a violência, afastar jovens das drogas e abrir oportunidades. Ele cita a experiência das Vilas Olímpicas do Rio de Janeiro como exemplo de ação integrada entre educação, saúde e segurança pública.
21: Saúde. Projeto que institui a carteira de identificação do paciente oncológico avança na Câmara. A repórter Maria Neves tem mais informações.
3: A Comissão de Constituição e Justiça analisa projeto que institui a carteira de identificação do paciente oncológico. Última etapa de avaliação do texto na Câmara dos Deputados. Na Comissão de Finanças e Tributação, a relatora, a deputada Daiane Bittencourt, do União do Ceará, argumentou que não cabia ao colegiado analisar a proposta, uma vez que ela não cria novas despesas para os cofres públicos. De acordo com o autor, deputado Enderson Pinto, do Pará, o documento vai facilitar o acesso de pessoas com câncer a serviços de saúde e outros benefícios, com garantia de atendimento prioritário e humanizado.
4: O objetivo principal é que essas pessoas tenham a possibilidade de uma identificação, né? Ter acesso, né? Em relação a buscar algum tipo de recurso para apoio e acompanhamento psicológico, assistencial, em uma situação de emergência, também ter um atendimento prioritário. E com a identificação fica muito melhor. Você imagina um paciente oncológico, de repente, uma crise dentro de um metrô, dentro de um transporte público, de um ônibus, de um trem, e as pessoas não sabendo. Com essa carta de identificação, automaticamente, as pessoas identificarem o que poderia ser feito naquele momento de uma emergência.
3: Enderson Pinto argumenta ainda que medidas de apoio a pacientes oncológicos se tornam cada vez mais necessárias devido ao aumento do número de casos da doença. Ele ressalta que a estimativa do Instituto Nacional do Câncer para o Brasil é de 600 mil novos diagnósticos em 2025. A proposta aprovada determina que caberá aos estados e municípios expedir a carteira. Para isso, o interessado deverá apresentar o requerimento e relatório médico com o código de classificação da doença. Dentre as informações que devem constar na carteira de identificação do paciente oncológico, além do nome e endereço, estão o número do documento de identidade, do CPF e do Cartão Nacional de Saúde. O texto prevê ainda que a identificação do paciente com câncer terá validade de 3 anos e deverá ser renovada no final desse prazo para atualização dos dados. Em caso de doença incurável, a validade será indeterminada. Da Rádio Câmara de Brasília, Maria Neves.
6: Relações Exteriores.
22: Ayrton Faleiro, do PT do Pará, acusa lideranças da oposição de buscarem, junto aos Estados Unidos, apoio para retomar tarifas contra produtos brasileiros. O legislador afirma que a disputa eleitoral não pode servir de justificativa para medidas que prejudiquem a economia nacional.
21: Ayrton Faleiro defende a união do setor produtivo, dos trabalhadores e das instituições em torno da soberania brasileira. Ele avalia que o Executivo Federal deve enfrentar a pressão externa com diplomacia, firmeza e ampliação das relações comerciais do país.
22: Jorge Sola, do PT da Bahia, acusa integrantes da família Bolsonaro de atuar contra interesses nacionais. Na visão dele, defender medidas que prejudicam a economia brasileira e a soberania do país é característica de traidor da pátria.
21: Na visão de Jorge Sola, essas movimentações visam pavimentar o caminho para a entrega de riquezas naturais do país, como minerais críticos e terras raras. O deputado convoca os parlamentares a se unirem na defesa da independência econômica do Brasil.
6: Segurança Pública.
22: Silvio Antônio, do PL do Maranhão, é favorável à equiparação ao terrorismo feita pelos Estados Unidos em relação ao PCC e o Comando Vermelho. Segundo o deputado, a medida pode ampliar a cooperação internacional no enfrentamento ao crime organizado.
21: Silvio Antônio também afirma que a insegurança é uma das principais preocupações da população brasileira e cobra ações mais efetivas no combate às facções criminosas. O parlamentar relaciona episódios recentes de violência ao avanço do tráfico e à atuação de crime organizado.
22: Sargento Portugal do Podemos questiona os critérios da Polícia Militar do Rio de Janeiro para a promoção por ato de bravura. O parlamentar cita o caso de uma equipe que apreendeu 7 fuzis e teve o pedido negado, enquanto um ex-ajudante de ordens do ex-presidente da República recebeu parecer favorável após participar de uma ocorrência sem apreensões.
21: Na visão de Sargento Portugal, as honrarias da instituição não podem ser banalizadas ou influenciadas por proximidade política. O deputado cobra do comando da PM uma revisão técnica dos critérios de concessão e critica o uso eleitoreiro da segurança pública por gestores.
6: Justiça.
22: Heloísa Helena, da Rede do Rio de Janeiro, defende a instalação de uma CPMI para investigar irregularidades no Banco Master. A deputada afirma que a apuração pelo Congresso é necessária para impedir que o rombo na instituição seja tratado como algo natural.
21: Heloísa Helena alerta para o risco de a população pobre pagar a conta das perdas atribuídas ao Banco Master com a redução de recursos para serviços públicos. Ela aponta possível impacto nos orçamentos estaduais e municipais de áreas como saúde, educação, saneamento e emprego.
22: Rodrigo Hollenberg, do PSB do Distrito Federal, sustenta que o suposto esquema de fraude bilionária envolvendo BRB e Banco Master foi articulado pelo então governador do Distrito Federal, Ibanez Rocha. A afirmação é baseada em revelações atribuídas ao ex-presidente do Banco Regional de Brasília, Paulo Henrique Costa.
21: Rodrigo Hollenberg condena o empréstimo de R$ 6,5 bilhões feito pela atual gestão para cobrir a perda de mais de R$ 12 bilhões provocada ao BRB. Ele pede que a Polícia Federal recupere o dinheiro desviado, evitando mais sacrifícios da população que já sofre sem serviços básicos.
22: Termina agora o Jornal Câmara dos Deputados, produzido pela Rádio Câmara. O programa teve trabalhos técnicos de Everson Urani e apresentação de José Carlos Andrade e Márcio Aquilissardi. Boa noite.
21: Uma ótima noite para você. A Voz do Brasil volta amanhã.
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0: 20h04.
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0: 20h05.
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0: 20h08.
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0: 20h08.
11: É, 20h08, estamos por aqui mais uma vez, agradecendo a Deus sempre pela vida, pela saúde, por tudo de bom que Deus nos oferece. Sempre a nossa obrigação, todos os dias, agradecer a Deus. Tudo que Deus nos oferece, tudo de bom em nossa vida, então só temos que agradecer. Muito obrigado mesmo, agradeço imensamente de coração. Tudo está em nossas mentes e nossas mãos para nós praticá-lo. Então, só tenho que agradecer imensamente de coração. Muito obrigado, nosso bom Deus, nosso Pai poderoso. Então, convido vocês, após os nossos parceiros, apoiadores aqui humildemente, e junto com a gente, com a programação Show da Noite. Show da Noite de terça a quinta-feira, sempre a partir das 8 da noite até as 22h30, ou também vamos até as 23 horas. depende das pessoas que estão nos acompanhando, nós não podemos deixar, né, a desprezar. Às vezes acontece até, ó, a gente encerra e depois ainda eu vejo que, né, eu já tinha me despedido, vejo que tem mais uma pessoa ali, mas daí fica ruim, né, eu voltar. Mas aquela pessoa que depois que eu encerrei, ele compartilhou, meu agradecimento. Agradeço hoje, então, antes, né, antemão. Pode compartilhar de novo, só agradeço todos. Aquelas pessoas que curtem a nossa programação, também compartilha, pode pedir a sua música. E também pelo nosso, eu esqueço até, né? Enfim, é o aqui pelo nosso site, é, eu já estava esquecendo, que é o www.radioferrabras.com.br. Daí tu clica lá, já está nós acompanhando. E também, se quer ligar para o nosso fone Whats, que é o 997-546409. 996-546409. Eu estou com 96 depois dos nossos parceiros aqui. Então é isso aí. Vamos lá então, vamos trazendo para vocês as primeiras músicas. Um beijo carinhoso para as crianças, para todos os ouvintes que estão aí nos seus lares, com a sua família. O meu abraço a todos, muito obrigado. Vamos abrindo então a programação aqui, né? Mas antes vamos trazer os nossos parceiros apoiadores, antes de trazer, de abrir as nossa programação, trazer música para vocês. Vamos lá então aqui. 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Muito obrigado. Que Deus abençoe todos. E também que Deus abençoe todos os apoiadores também, não importa de qual for o nosso colega, que Deus abençoe sempre todos os apoiadores da Ferrabras FM. Muito obrigado. 20 horas e 15 minutos, agora então vamos abrindo a nossa programação. Vamos com a hora certa e as músicas. Vou trazer já, antemão, três músicas para vocês. Pássaro Sem Ninho, com o Céu e Canto, e com o... Vamos ver aqui com qual é que é. Ah, é com a banda Champion, de Portão a Tucunduva. E na voz do meu amigo... Eu digo meu amigo porque eu fui conhecer ele lá. Ele tinha um baile, um show lá na Sociedade dos Italianos, lá do bairro São Luís, que é o também é aquele ditado, não deu um branco, deu um rosa. Enfim, vocês vão ouvir a voz dele aí. É, alô, meu amor. Tá aí para vocês, aquele abraço e vamos junto.
7: 20 horas e 16 minutos.

0: 20h23.
1: É, o amigo que eu estava falando, né, que deu um josa, eu esqueço o nome, né, mas é quando ele fazia companhia na banda Corpo e Alma, que é o Vanderlei Rodrigo. É essa música que ele gravou, mas depois ele seguiu carreira solo. Ajuda alguma banda também com as músicas dele. Uma pessoa muito legal, muito humilde. Eu digo meu amigo Vanderlei Rodrigo, porque eu fui conhecer ele um sábado lá. Isso já faz acho que uns 4, 5, 6 anos já. Lá na

0: 20:30.
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0: 20:30.
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0: 20:31.
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0: muito bem, vamos prosseguindo. É, você está na Ferrabras FM, a sua emissora preferida aqui da cidade de Sapiranga, cidade das Rosas, a capital do voo livre. Vamos ver, pode se expressar, né? Aí pode curtir, se quiser curtir, pode compartilhar também, pedir a sua música. Vamos ver aqui, tem gente nos acompanhando. Ah, o Schumberg, Celeste, muito obrigado, Schumberg. Está nos acompanhando? Muito obrigado mesmo, te agradeço. Um abraço para ti, tua família, um beijo para as crianças. Vai a programação para ti aí. Muito obrigado pela companhia. Vamos lá com música? Já está na agulha, mais música para vocês aí. Vamos com a Alma Nova, é a Carta, e depois Arte Livre, Linda Bailarina, e depois A Chuva Lembra Você. Vamos lá, orem as músicas. Aquele abraço.
1: 20 horas e 33 minutos.

0: Muito bem, muito bem. Vamos trazer mais música, 20 horas e 44 minutos. Vamos lá com o alemão do forró, na companhia do Cleiton, do JM, e os federais. Você fica ou vai? Amado Batista, o príncipe, e com a banda Arte Livre, Cama de Capim. Vamos lá, a hora certa e as músicas para vocês, 20 horas e 44 minutos.
1: 20 horas e 44 minutos.

0: muito bem, trouxemos então para vocês, amigos e amigas que estão aí nos seus lares, nós acompanhando, trouxemos com Arte Livre, A Vida é um Show, e com o Amado Batista.
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0: Cama de Capim com Arte Livre. E Vida, A Vida é um Show. E antes com o Amado Batista, O Príncipe.
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0: São exatamente 20 horas e 58 minutos.

0: 20h58.
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0: 20h59.
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0: 21h em ponto.
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0: 21h em ponto.
9: Bem, muito bem, 20h em ponto, 21 em ponto. Vamos lá, vamos ver o que trazer para vocês o clima-tempo antes de nós trazer música.